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0: Wesley. Obrigado.
1: Valeu, parceiro.
0: Bruno Marrom.
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0: Bom dia! Agora 7h33, hoje um pouquinho mais tarde. Tivemos lá até umas horas ontem arrumando cobertura. Passamos aí da 1h da manhã, quase. Mas graças a Deus deu tudo certo. E nós estamos por aqui hoje pra te fazer companhia, pra tocar tua música, pra fazer aí um domingão ainda mais feliz. Então você participa aqui no 42999008756. Eu tô aguardando a tua mensagem, tô aguardando a tua participação, o teu pedido de música. Vamos junto nesse domingão, hoje dia 16 de agosto de 2026. Mais um dia ótimo pra gente lembrar de agradecer a Deus por mais essa oportunidade que ele nos dá, por mais essa chance que ele nos dá da vida, por esse dom que ele nos deu. Então é um motivo de agradecimento. Vamos junto até as 9h30 da manhã. Eu conto com a tua participação, quem já tá por aqui: o Neurilo de Vig, a Maria Miranda, quem mais? Meu amigo Paulino já tá por aqui também. Alô, meu amigo Mariel, bom dia. Bom dia, o João. Bom dia, o Sidney. Bom dia, quem mais? A Deusita, o pessoal que já vem chegando confirmando a audiência no 42999008756. Alô, Neurilo de Vig.
1: Música nova, DL Lima, pra vocês, que vai estar no meu DVD. Sim.
0: Vai lá. Onde andar você que não está? Daqui a pouquinho vamos tocar na íntegra, então, aqui a tua música, Mariel. Deixa com nós. Alô, Terezinha, bom dia.
2: Bom dia, Paulo. Vou confirmar a audiência e repita aquelas músicas de ontem. Ontem tava teu programa. Porque o programa é bom todo domingo, mas ontem tava especial com aquelas músicas.
0: Aí, ó.
2: Você tocou ontem pra nós aí, tá? Um abraço, Paulão, só pra confirmar.
0: Beleza,
2: o dia.
0: Beleza, meu amigo João. Ó, domingão é um dia assim, a gente faz, que nem como eu faço o programa no sábado e no domingo, então no sábado eu toco umas músicas sertanejonas, e nos domingos, pelo menos no começo, a gente toca umas músicas gaúchas. Então, mais pro final do programa, a gente vai tocar umas músicas com as sertanejas, umas modão. Mas de começo aí é mais as gaúchas, tá? Então já pode fazer o teu pedido pra nós aí. Bom dia, Paulo, tudo bem? Manda a música pra nós ouvir aí com Trio Parada Dura, Porta Encostada, Eugênio Gomes. Manda um feliz dia dos pais aí pra todos os meus filhos. Beleza, Eugênio? Um abraço. Bom dia, Paulo, tô na escuta, Elisete de Paulo, abençoado domingo pra todos nós. Alô, Elisete.
3: Bom dia, Paulão, aqui é a Eva do Alta Colina. Um ótimo domingo abençoado aí pra vocês na rádio. Que Deus abençoe o nosso dia hoje. Toque uma música pra nós aqui do Alta Colina. Mereço uma pessoa que eu amo.
0: Abraço, Eva.
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0: 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Meu amigo Faixa Campeiro chegou por aqui hoje, Faixa, bom dia. Dona Neuza do Alto da Colina também já tá por aqui, sintonizada, sempre na companhia. Essa é companheira da 102, né, Dona Neuza? Sempre ligada, né?
1: Todo em dia da Marcel, fala, toca a música, se você tá pra escutar, mais toca, eu não sei se é mais toca,
0: mais toca. Da Marcel. Beleza, Jandira. Bom dia, Paulo, tudo bem, louco velho? Um ótimo domingo, seja bem-vindo através do microfone da 102 FM. Deus abençoe seu domingo. Dona Neuza, muito obrigado. Tudo bom, tamo junto. Alô, Marcos, tá lá tirando leite das vaquinhas, sintonizado, curtindo a programação aqui da Amarelinha. Muito obrigado pela companhia. Você também pode chegar aqui no 429-9900-8756, que eu tô esperando. 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Hoje apareceu o Tião por aqui. Fala, Tião!
2: Bom dia, Paulão. Tamo chegando. Direto da minha querida e bela Jaceaba. Amanhã bonito por aqui. Ontem choveu uma barbaridade. Amanheceu ontem, no caso, né? E ontem nós tivemos aí na maior festa do sul do mundo. Maior feijoada do mundo aí. Prudentópolis. Tivemos na capital ontem, mas tamo curtindo aqui, tamo junto.
0: Que maravilha, Tião. Tamo junto, meu amigo. Tudo bom? Lá na Jaceaba, ligado aqui na 102. Bom dia. Olha só quem vai me sugerir uma música boa hoje aqui, é o Adão. O Adão lá na linha Cantu. Alô, Adão. Alô, Deva. Pessoal na linha Cantu, Adão. Aqui ele é um caboclo muito conhecedor de música gaúcha. Então pode fazer um pedido aí, uma sugestão pra gente colocar aqui. Já deixar programado. Hoje, lembrando que o domingão é dia daquela música pro teu churrascão. Quem levanta cedo já tá preparando aí uma costela, dois fogos. Já tá fazendo a costela no bafo. Já tá começando a lidar com a carne assada aí já cedinho, tomando um chimarrão. Então, domingão é dia de música gaúcha aqui na programação. E o Adão já vai fazer a sugestão dele aqui, né, Adão? Já manda pra nós aí. Quem tá ligado também, minha amiga Valdineia Martins na Planalto Sintonizada. Bom dia, Neia! Como que estão por aí?
3: E aí, Paulo? Tá aí com a família Taio Feio.
0: Taio Feio? Com quem que é? Me conta o cantor aqui que a gente já coloca aqui, já deixa programado. Agora 7:52, o que que nós temos aqui na programação? Foi lá.

Deixa eu dar um recado aqui agora de um ouvinte aqui. Ela não quis se identificar. A gente não costuma muito fazer isso aqui no programa. Mas eu quero repassar esse pedido aqui, que é um pedido de ajuda. E a gente nunca vou pedir dinheiro aqui no programa pra quem quer que seja, pra qualquer que seja a situação. Mas aqui em relação o que o ouvinte tá pedindo aqui é um café, apenas um café da manhã aqui pros filhos, pras crianças aqui. Então, de repente, quem, ó, ela mandou assim, tem problema de saúde, fico mais na cama, né, trabalhei toda a minha vida de pé, quem me conhece sabe que nunca fui de ficar de barde, tem meus filhos que ainda dependem de mim, meu marido foi embora, me deixou, aí agora é a hora que eu mais preciso. Só que o que eu preciso hoje, Paulo, é só um café da manhã. Alimentação, café da manhã, um pãozinho aqui para minhas crianças comer, tá? Então, quem quiser ajudar, que Deus dê em dobro, não fale meu nome. Então, o que a gente pede aqui, né? Como a senhora falou mesmo, o que ela quer, o que ela precisa nesse momento, pelo menos um pão, alguma coisa ali, para as crianças tomarem agora de café da manhã. Então a gente deixa o pedido aqui, se você de repente estiver aqui por perto aqui da rádio, se você estiver por perto aqui do centro da cidade, em algum mercado, alguma coisa, puder passar aqui, eu vou deixar a porta aberta da rádio, vou estar aqui até as 9h30, se puder passar aqui, deixar de repente alguma coisa aí, um pão, alguma coisa, uma margarina, pacote de macarrão, alguma coisa, se puder passar, deixa aqui na rádio, vou deixar a porta aberta, só encostado, você chega, você entra ali, deixa, quem quiser se identificar, entra aqui no estúdio, conversa comigo, se você não quiser se identificar, entra ali e deixa aqui no ladinho ali, no lado da poltrona, só empurra a porta, coloca ali, eu vou estar por aqui, vou deixar a porta aberta a partir de agora, então até 8h, até as 9h30 eu tô por aqui, tem que ser antes das 9h30, para daí eu já passar a deixar para essa senhora ali. Então, mais uma vez, o apelo me comoveu aqui. O que ela pede, a única coisa que ela pede para agora é a alimentação, é para as crianças dela poder tomar um café da manhã nesse momento. Mas se você deixar assim que possível, eu já passo rapidinho ali. E quanto antes, né? O quanto antes possível, já passo e já deixo para eles ali a alimentação que chegar, tá certo? Lembrando, não é dinheiro, é alimentação. O que você tiver aí, de repente, alguma coisa, na sua casa mesmo, um pão, alguma coisa aí, deixa pra nós aqui que eu já passo levar rapidinho lá, tá certo, gente? Quem puder ajudar aí, ajuda nós, tá certo?

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0: Faixa Campeiro. Daqui a pouquinho nós vamos tocar a música aqui, Dia de Rodeio com Faixa Campeiro na programação. Lembrando que o Faixa Campeiro tá devendo uma visita aqui no estúdio da 102 FM. Ele falou que a hora que começasse a esquentar, ele ia vir aqui tomar um mate, né? Então, Faixa, tá feito o convite aí pra nós dar aquela proseada e tocar as modas do Faixa Campeiro, falar um pouco mais sobre música. Então, o nosso amigo Faixa Campeiro tá devendo a visita pra nós aqui. Alô, Eva, bom dia!
1: Bom dia, Paulão, aqui a Eva do Novo do Alta Colina. Viu, tô oferecendo o Mado Batista, Vem Morena, Vem Me Amar. Pra Jandira lá da Maristela.
0: Beleza, Eva. Olha, é o seguinte, ó. Hoje, domingão, pessoal que não sabe, agora nós estamos fazendo um programa diferente um pouquinho, ó. No sábado, pra não ficar tudo a mesma coisa, pra não ficar igual, no sábado eu tô tocando mais música sertaneja, mais modão, que as modas apaixonadas, que as modas doídas, né? No sabadão. No domingo, como é o dia que o pessoal acorda cedo, começa a lidar com carne, começa, né, tomar aquele chimarrão domingo aí, então nós estamos tocando umas músicas gaúchas, fazendo um programa especial gaúcho. Então, no final do programa que eu vou tentar atender esses pedidos de música sertaneja, Amado Batista e o restante das músicas sertanejas, tá bom? Então, de repente, se eu não tocar agora, vocês não fiquem chateados, não fiquem bravos, pra gente não sair tanto aqui do estilo do programa, tá certo? Mas vamos tentar atender todo mundo sim, beleza?
2: Bom dia, Paulão. Eu, Jorge, Santa Maria do Oeste.
0: Bom, Jorge.
2: Tocando gauchês, cara. As músicas tudo boa, né, cara? Mas, por gentileza, vocês tocam Turgilho Negro, né? Mas,
0: opa, já tá, vamos programar aqui.
2: Valeu, um abraço, até mais.
0: Valeu, meu amigo Jorge.
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4: Bom dia, Paulão. Toque a música pra nós lá, a música do Corpo de Galepada. Mandar pro meu seu amigo Sebastião Ferreira, pro meu cunhado Osmar. Lembrando pra todo o pessoal que estão curtindo esse Gabriel Pacheco aqui, o Valdivino, Pica-Pau. Também manda lá pra todo o pessoal lá do Patrimônio dos Carlos, o Sérgio, também o Dudu, o irmão do Dudu, tudo estão curtindo, que é o cowboy do Vila Planalto.
0: Fechou, cowboy, deixa com nós, meu amigo. Tudo bom? Um abraço. Olha só quem apareceu por aqui. Fazia hora que não aparecia por aqui. Tá na sintonia, meu amigo Roberto Carlos. Fala, Roberto.
5: Bom dia, Paulão. Roberto Pereira por cá. Toque aí a música Já Fui Bom com Porca Véia. Aquela. Recordando é? 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
0: Já vamos,
5: mano, pra Zenilda Oliveira, que mora lá na Terra Santa. Mano, pra Janorzinha Correia, de lá na Terra Santa. Mano, pra todo o pessoal da Cachoeirinha. Mano, pra todo o Passa 4 e pra todo o pessoal do Turbo. Tamo na escuta aqui no Passa 4, velho, de guerra. E coloca meu nome no sorteio, beleza?
0: Beleza, Roberto, um abraço. Muito obrigado, já deixei programada aqui a música, já tá no jeito.
6: E Paulão, tudo bem? Aqui é a Inês da
0: Silva. Oi, Inês, tudo ótimo.
6: Barca, peço a música do Zé Mendes, Roubo da Fazendeira. Tamo na escuta do programa, hein? Põe meu nome no sorteio, hein?
0: Beleza, hein, Ney? Meu amigo Salachi também já tá por aqui confirmando a audiência. A Jandira tá esperando a música dela, mas no finalzinho nós tocamos, Jandira, tá certo? Maria Rosa também vem chegando com a audiência confirmada. Luana, como você tá?
7: Bom dia, Paulão. Toque a música Socando Canjica pra nós escutar. É a Ana do Cantu.
0: Feito, Ana! Quem tá comigo também sempre não abre mão de participar da programação, meu amigo Marcelito. Alô, Marcelito, bom dia, um bom domingo, meu querido. Tudo bom? Bom dia, Paulo, aqui é o Marcos, passando para confirmar a audiência de hoje, toca aí para nós, Iguaria Campeira, e me põe no sorteio. Se eu te contar, Marquinhos, que essa aí eu abri o programa com ela, rapaz, foi a primeira que eu toquei, homem, foi a Iguaria Campeira. Mas pode deixar, pode falar outro aí que nós vamos debuiar, tá bom? Vamos debuiar ela aqui pra você, vamos deixar no jeito. 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
8: Bom dia, Paulo.
0: Diana.
8: Você tá bom, Paulo?
0: Opa.
8: Que tão a família, tudo na santa paz.
0: Graças foi
8: meu nome
0: Deus.
8: No sorteio, que às vezes hoje eu tô com sorte. Tá bom? E um bom programa pra você. Tá bom, Paulo?
0: Abraço, tudo Ana. Tudo, irmão. Quero mandar um alô pro meu amigo Igor. Cadê o Igor? Tá lá lidando com as vacas hoje, Igor? E você que ainda não confirmou sua audiência, manda mensagem aqui no 42999008756. Lembrando que se não tiver como você mandar, escrever, gravar áudio, manda o joinha que a audiência já vai estar confirmada da mesma maneira e o teu abraço vai chegar aí pra você, tá bom? Então vem comigo, vem com o Louco Velho até as 9h30 da manhã, vamos junto, alegrando esse domingão, vamos junto aí fazendo companhia um potro, né? Vamos lá!

0: Tem o pessoal que já trouxe algumas coisas ali, tá chegando coisa ali. Digo
1: sem afrouxar
0: na aqui na recepção da rádio, o pessoal tá deixando ali. Lembrando que você também, que quiser ajudar aí, ajudar essa senhora, ela mandou mensagem aqui no programa cedinho, já a hora que eu iniciei o programa. E foi dado o recado aqui. O pessoal tá trazendo algumas coisas ali pra tomar café. Pra eles tomar café, que segundo ela aqui, a situação tá muito difícil lá, ela não tem conseguido trabalhar, uma pessoa que trabalhou a vida toda ali e tá com as crianças sem ter o que comer agora de manhã e sem ter o que pra tomar café. Então a gente, de uma maneira aí rápida, a gente resolvesse pelo menos essa situação aí do café da manhã. E quem puder trazer mais alguma coisa, de repente uma cesta básica, eu vou estar encaminhando ali. Até quero comunicar a vocês que eu vou encerrar o programa um pouquinho mais cedo hoje, em torno aí de umas 9h10, 9h15, que eu já vou o mais rápido possível passar ali, levar essas coisas que chegaram. Se de repente você estiver por aqui na região aqui, estiver aqui por perto, estiver de repente no mercado, indo pro mercado, passa ali, pega alguma coisa, deixa aqui na recepção. Se você não quiser, não precisa nem se identificar, deixa ali. Eu deixei a porta da rádio aberta, só você chegar e deixar do ladinho da porta ali, que eu vou, assim que eu sair da rádio, já vou levar pra eles lá, tá certo? Inclusive, o meu amigo Alessandro mandou mensagem, falou assim: bom dia, Paulo, tudo bem? Eu escutei aí esse pedido de ajuda, eu quero reforçar, tá certo? Porque eu conheço a família e realmente eles estão precisando muito mesmo de ajuda. Essa senhora, Paula, é uma pessoa trabalhadora, ela sempre trabalhou, até pra mim ela já trabalhou. Ela é praticamente minha vizinha. Falou o nome aqui, eu não vou citar o nome. Ela tá com problema na coluna, hérnia de disco, bico de papagaio, artrose e vários outros problemas de saúde. E por isso que ela tá te pedindo ajuda, então, tá? Então, seria interessante nem só o café da manhã, mas quem puder, de repente, ajudar com alimentação e com uma cesta básica, vai ser de grande ajuda, tá certo, Paulo? Essa pessoa, essa mulher, ela merece esse carinho, ela merece essa ajuda, tá bom? Então, gente, quem puder dar essa ajuda pra nós aí, até umas 9h15, nós estamos por aqui. E vai ficar a porta da rádio aberta, só se você chegar e empurrar a porta ali, colocar o alimento do lado ali, que assim que terminar, rapidinho, já vou lá, já vou passar a levar, tá certo, gente? Tá feito então o pedido aí, agora 8 horas e 46 minutos! Aqui no WhatsApp já tá chegando ajuda também. Já nós vamos conversando. E você, gente, quiser participar, mandar sua mensagem, manda aí no 42 999 007 56.
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1: 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Bom dia, Rosana. Bom dia, Luana. Bom dia, Marcão. Marciana, também a Milene. São os dois mercados do Marcão, no Santa Regina e no Jardim Maravilha. Pra você participar, é só mandar mensagem aqui no 42999008756. Alô, meu amigo Natanael, chegou agora aqui na sintonia, seja bem-vindo. A Maria Rosa também tá por aqui, bom dia Marisa. Bom dia, Fran, Franciele Ferreira.

0: Bom dia.
1: Dia, Amador.
0: Estamos em sintonia com a amarelinha aqui em Palmital. Toca aí pra nós, conventando o pedido que eu faço, se for, Paulo. Certo, Paulão? Oferecer pra todo o pessoal aqui de Palmital também, tem bastante ouvinte aqui em Palmital. E pessoal de Santa Maria do Oeste. E todos que estão em sintonia com a amarelinha. Certo, Paulo?
1: Certo, Amador. Todo o pessoal de Santa Maria do Oeste, Palmital, ligado aqui na 102. Bom dia pra vocês. Quero mandar um abraço pro Osmar, lá do Santa Regina, também tá ligado aqui na programação. Bom dia, Osmar. Ó, daqui a pouquinho eu tô de volta hoje, lembrando que o programa vai ser encerrado uns minutinhos mais cedo. Então, você quiser participar, aproveita aí. Os 10 últimos minutos, na verdade. Então, aproveita e manda sua mensagem aqui no 42 99900 8776.

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3: É isso aí, pessoal. Como eu falei, vamos encerrar um pouquinho mais cedo a programação hoje. Quero agradecer a participação de todos vocês. Alô, minha amiga Luana tá sintonizada lá no Mercado Marcão, curtindo. Quem mais? Vamos ver aqui.
4: Fala,
3: Janira.
4: Bom dia.
3: Bom dia.
4: Que você... Se fosse impossível você rodar sua música Amor Interna, é Renan Raí, pra mim e pra meu esposo, José Valdes. Tudo de bom, bom domingo. Eu te agradeço.
3: Obrigado, Janeiro. Vou ficar devendo mesmo.
4: Para minha família. Para a família. Para minha família.
3: O abraço vai para vocês aí, mas a música eu vou ficar devendo. Já tô devendo uma música aqui que eu vou ter que tocar agora ela. Ô, meu amigo Dida, bom dia. Cláudio da Vila Rural também chegando. No comecinho do programa aqui, o nosso amigo. Cadê? Vamos achar ele aqui, ó. Nosso amigo Mariel, ele mandou a música aqui, ele pediu para tocar ela, composição do Danilo Lima. Ó, toca ela no ar para nós aí, tá? Oferecendo para os meus amigos, meu nome é Mariel dos Santos. É uma música composição própria, vamos colocar ela aqui para a gente já encerrar a programação, tá bom? Quero mandar um abraço para minha amiga Marli, fã da programação da 102. Marli, bom dia! A Silvana. Fala, Silvana, bom dia!
5: Bom dia, Paulo, tudo bem?
3: Tudo ótimo.
5: Aqui na Agropecuária Stort, se organizando aqui e daqui a pouquinho partiu o futebol. Beleza, Paulo? Ótimo domingo, ótimo final de semana pra você e toda a sua família.
3: Um abraço, minha amiga. Tudo que é bom pra você e pra toda a tua família aí. Um abraço. O Rubim Cabral também vem chegando. O pessoal vem chegando no finalzinho, pegando o programa pelo rabo aí, né? Tá na escuta lá, Rubens. Abraço, Rubens. Também a Rosiele Cabral, todo o pessoal sintonizado lá no Parque Industrial. Um abraço pra vocês. Vamos que vamos pôr a música aqui. O Rubens acordando agora, né? Bom demais. Aproveitar dormir no domingão, né? Quem pode é bom, né? Vamos pôr a música então do nosso amigo aqui. Fiquem todos com Deus. Quero agradecer mais uma vez a participação. Quero agradecer a companhia de vocês. Alô, Divo, também vem chegando no finalzinho. Um abraço. Vamos, vamos então? Vamos lá. Até semana que vem, fiquem todos com Deus.

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0: agora é com vocês, Bruno e Marrone.
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me ajudou pegando a água e o caderno da mãe. O meu banho que eu não enrolei hoje. Hoje finalmente, né, gente? Vamos bater aqui, ó. Yes! 11 horas em ponto. Gente, hoje não teve o programa Na Boca do Brete, que o Edivaldo e o Fábio tinham compromissos. E a Botuta conseguiu chegar na hora, então, ó. Vamos começar animado esse programa. Teve o programa do Paulão, iniciando a programação da rádio. Bom dia pra você, Paulão, pra você e pra toda a sua família. Bom dia pro Edivaldo Lopes, que deve estar por essa vida fora, que ele é um cowboy. E o nosso Fábio Lara, provavelmente algum evento da igreja, que ele é bem participativo, né? Com os acampamentos e tudo mais. Mas a Botuta, Aninha, São Paulina, nós não perdemos. Essa é a boa notícia, já faz 84 anos que o São Paulo não vence, mas também não perdemos ontem para o Curitiba. Eu começo contando para você que o Fluminense virou com gol nos acréscimos e venceu o Palmeiras no Maracanã. Líder do Brasileirão fica na frente do placar duas vezes, mas gol do Cano aos 46 minutos garante vitória tricolor. E olha só, com isso diminui a vantagem com o Flamengo, que é o segundo colocado e também tem um jogo a menos.

primeira rodada do Brasileirão. O líder esteve na frente do placar duas vezes, com gol de Gustavo Gomes e Maurício. Mas o Flu buscou a virada em 7 minutos com Serna. Quase que eu disse Sarna. Serna e também o Cano. E conseguiu a sua primeira vitória desde o retorno das competições após a pausa para a Copa do Mundo. E ó, show crise com o Fluminense. Primeiro jogo depois da demissão do Luiz Zubeldia. E o Fluminense ganhou o jogo em cima do Palmeiras. E a tabela fica mais ou menos assim. Tabela do Brasileirão Série A. Em primeiro, Palmeiras, 48 pontos, 23 jogos. O Flamengo joga hoje, vou contar pra você o horário certinho, contra o Mirassol. Alô, William da Atualiza. Me ajuda, meu amigo, tem mensagem no seu celular. Alguém esqueceu de pagar a mensalidade, gente? Nós não assistimos TV, é só quando tem jogo. Então é claro que uma vez ou outra a gente acaba esquecendo. O William sempre nos socorre. William corintiano, agora eu quero ver. O William da Atualiza é corintiano, eu quero ver se ele vai atualizar nossa TV pro flamenguista lá, ó, poder assistir o jogo contra o Mirassol. E o Flamengo tem um jogo a menos. Se vencer hoje, vai pra 45 pontos, diminuindo aí a distância para o primeiro colocado, Palmeiras, 48 pontos. Em terceiro tá o Atlético Paranaense com 41, em quarto Fluminense do Romerito com 38 pontos e em quinto Cruzeiro 33 pontos, nosso São Paulo tá lá em 12º. Ei, São Paulo pra cima! Gente, que alegria te fazer companhia nesse domingão maravilhoso. Quero começar mandando um beijo pra Jaque, pro Gaúcho, pro Jackson, a galera do Mini Mercado e JJ, sempre sintonizados com a Batuda. Um beijo pra vocês, família maravilhosa, aqui na 15 de novembro, em Pitanga, agora 23 graus. Não tem previsão de chuva, apesar da Batuda chegar no horário. Não tem previsão de chuva. É uma coisa que eu tenho que melhorar. Eu sou muito enrolada. Pense numa mulher que ela, eu preciso ir antes me arrumar pra me atrasar com calma. Mas eu vou arrumar isso. Pode deixar. 11:04, a previsão pra segunda-feira. Não tem previsão de chuva. A mínima é 16, a máxima é 27 graus. Hoje tem pizza, cerveja e refrigerante. Tem a Aninha no seu rádio. Então bora com a Botuda, domingão maravilhoso. Sol em Pitanga, de onde você me ouve, hein? Me conta.

0: gosta de música boa, então se lambuze, que o Domingão da Batuta é assim. É uma delícia, é tipo maionese. Aquela maionese, todo mundo tem alguém, ou a pessoa mesma que faz, aquela maionese que, nossa, é diferenciada. Eu, modéstia à parte, aprendi a fazer faz poucos anos, faz uns 3 anos. Antes eu fazia, mas não ficava igual essa. Essa que é a minha afilhada de casamento, Daiane, mulher do Oziel. A Daiane trabalha na Farm Farm, um beijo pra você, Daiane. Parabéns, acabou de se formar, Daiane. E a Daiane me ensinou uma maionese que, além de não ter erro, porque você salva ela, se ela quiser desandar, você fala, opa, aqui não, minha filha. Que é mulher prendada. Além de não desandar, é uma delícia. Um beijo pra você, Daiane. Então, o programa da Batuta é gostoso igual maionese. Mas aquela maionese de respeito. Um beijo pro meu paizinho que tá curtindo a Batuta. Beijo, pai. Te amo, meu zoiudinho lindo. Depois a Fia vai levar o presente do vovô e do Caio também. Porque é um presente pra usar juntos. É cada um com o seu, tá, pai? Não vai ter que usar depois e emprestar pro neto, não. Então, o Caio é o netinho do vô que mora junto com o vô. Então, por isso que eu comprei camisetas iguais. Já contei, pronto. Já estraguei a surpresa. Ah, eu amo fazer surpresa, mas eu conto antes. Mas eu gosto. Então depois eu vou levar o presente de vocês, vovô Joel e Caio, pra vocês estrearem. Sábado que vem é o aniversário do Caio Jordan, que é o afilhado da Batuta. Um beijo pra você, Caio John, que é o papai do Caio. A minha mãezinha que também tá lá, minha zóio verde. Amo vocês. Um beijo pra Jaque, que tá confirmando a audiência. Beijo, Jaque. Beijo, Gaúcho, Jackson e todo mundo sintonizado. As famílias aqui, ó, na maior audiência com a Aninha, sua amiga da rádio, de segunda a sexta e aos domingos também. Domingo passado foi um super sucesso, foi maravilhoso confirmar a audiência de vocês com mais de 12 prêmios, foram em torno de 13, 14 prêmios, que a nossa amiga Jaque também participou, a Rosana, todo mundo entrou e foi uma festa linda, mais de 350 mensagens, mais da metade sem ir pro ar, mas muitos que ganharam também nem chegou aí a mensagem pro ar, isso que é o bacana, porque o sistema faz o sorteio automaticamente, caiu a mensagem no WhatsApp, ele faz o sorteio no final do programa, é só você dar um clique e pronto, já saem os ganhadores. Então um beijo, Jaque, obrigada por sempre poder contar com você, um beijo pra Jô, mais uma patrocinadora amiga da Batuta que tá sintonizada, ela e a Maria, as meninas da Atacadão Areia e Pedras, ali na PR-466, pertinho do Cabelo Tintas e Materiais para Construção, que é a loja do meu irmão. Beijo, som, boas vendas pra você. 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O som e a Maria Laura, que pra vocês é cabelo, pra nós é som. O nome dele é Anderson. Um beijo pro Cabelo Tintas e Materiais para Construção, a Maria Laura, a Dona Tereza, o Arnoldo, tá todo mundo confirmando a audiência aqui, domingo maravilhoso. Um abraço, beijo, amor, te amo. Ele tá me desejando bom trabalho aqui no meu WhatsApp. Um abraço também pra Ana Júlia e pro seu pai Valdinei, lá de Santa Maria do Oeste. Gente, eu postei a caneca que a minha amiga Aninha ganhou. Foi a primeira caneca que eu sorteei da loja Todo Tipo Presentes Criativos aqui no Paraná. Um beijo pro Caps, pra outra moça lá que ajuda o Caps, que eu não sei o nome dela, desculpa, mais um beijo. E a Dari também. São nossos amigos que sempre estão dando os canecas pra sortear aqui. E a Aninha, eu postei a que ela ganhou. Gente, todo mundo falando nos stories da Batuta aqui, queria também. Obrigada pelo carinho. Domingo que vem tem mais sorteio da loja Todo Tipo, caneca personalizada. E se você quiser comprar qualquer presente lá na loja Todo Tipo e falar que ouviu aqui com a Aninha, você vai ganhar 10% de desconto em qualquer produto da loja Todo Tipo. É um convênio. Eu tenho um convênio com os meus patrocinadores que todo mundo que falar que ouviu com a Aninha vai ganhar desconto. Um beijo pra galera chegando no WhatsApp da Batuta. Que alegria, olha só quanta gente. Oi, Paulo. Já falo com... esse áudio é pro ar, Paulo? Paulo Henrique, aqui da rádio. Pra nós é Paulão, né? Ô, Paulão, posso soltar no ar o teu áudio? Conta pra mim. Um abraço, Paulo Henrique. Um beijo pra sua esposa e pras crianças. Hélio Brai tá chegando por aqui. Nosso amigo vascaíno. Ele foi um dos sortudos que a mensagem não foi pro ar e ganhou perfume da Spa Cosméticos. Ficou faceiro, ganhou boné do Cabelo Tintas.
1: Fica aí pra nós, pros monarca. E o vento. E abençoado domingo, Batuta, pra você, a tua família, a todos os ouvintes do Domingão da Batuta e Rainha da 102, que é sensacional. Coloca nosso nome aí no sorteio.
0: Um abraço pra você, meu amigo Hélio. Já, já tem o sorteio no final do programa. Pizza, cerveja e refrigerante. É uma coisa que todo mundo que ganha quer ganhar de novo, porque é uma delícia. Já tá concorrendo, meu amigo Hélio. Ana Bótico, seja bem-vinda.
2: Bom dia, Batuta. Tudo bem? Nós estamos ligados com a melhor dos botes, que a Ana Maria quer participar de sorteio dos prêmios.
0: Um beijo pra você e pra toda a sua família. Domingo tem que ter maionese, tem que ter o Domingão da Batuta também no seu rádio. Alô, Carol, a Caroline Blasius, que faz aniversário um dia antes da Aninha. Esse negócio de, ah, eu não sabia. Sabia sim, eu tô contando faz mais de um mês. O meu aniversário é dia 15 de setembro e da Carol é dia 14 de setembro. Um beijo pra você, Carol. A galera lá de 5 encruzilhadas, sintonizados todos os dias com a Botuda. Obrigada demais pelo carinho de vocês. Alô, Ademir, tá chegando aqui o Ademir, o áudio.
3: Bom dia, Botuda. Vai cair um modão pra nós. Pode ser vaneira de respeito?
0: Vaneira de respeito. Eita, coisa boa.
3: 102 FM.
0: Um abraço pra você, Ademir. Abraço. Com certeza, um abraço. Tudo já tem a sua música. Bom domingo pra você e pra sua família. Seu Luiz Detrail e Dona Marlene confirmando a audiência. Que coisa boa, vai mandando a sua mensagem, vai deixando o seu abraço pra quem você quiser. Tem alguém de aniversário lá em casa, sábado que vem? Tem. É o Caio completando mais um ano de vida. A Batuda deu uma enrolada, Caio, porque a tia esqueceu se é 10 ou 11. Eu acho que é 10, né, filho? Eita, essa tia. Um beijo pra todo mundo sintonizado, que coisa boa. Gente, não para de chegar mensagem, isso é uma maravilha pra mim, que trabalho com muito amor e que venho faceira pra Rádio Bronze, me confidenciou ontem. Pro amor, acho tão bonito que você se arruma assim e tem todo um cuidado pra ir bem bonitona trabalhar. E, gente, eu gosto. Pra mim é um evento. Tanto que eu fui abastecer esses dias depois do programa e a moça falou assim, ai, tá indo pra onde? Tá indo pra qual festa? Eu falei, é, na verdade, eu estou vindo da rádio. É que pra mim é uma festa estar aqui na rádio, com certeza te fazendo companhia. Olha quem chegou aqui, a minha amiga Ivonete, lá da Academia Evolution, mamãe do Eric, personal da academia. Um beijo pra você, Ivonete, pro seu filho Eric maravilhoso e pro seu maridão também. Tem frango assado lá na casa da Ivonete. Botuda, eu gostaria de agradecer o meu pai, Oswaldo Luiz Santos, que me mandou um presente lá da Maristela. Mas que presentão maravilhoso, Ivonete, um frango assado. Ontem eu tava falando com o Bronze sobre as lembranças da infância, né? Eu falei pra ele, amor, quando você era criança, você comeu frango assado, assim, esses comprados? Ele falou que nunca. Ele falou que nunca, Ivonete, mas eu lembro, eu também não era assim direto também, né? Mas eu lembro de uma vez que o pai mandou eu buscar um frango, eu e minha irmã, lá no Compadre Gabriel, numa lanchonete que nós morávamos perto da BR, então era bem perigoso, mas a gente ia porque a gente era aventureira. Lá do outro lado da BR, com o Padre Gabriel, lá em Mauá da Serra. Também foi a única vez, eu acho. Mas agora, graças a Deus, as coisas estão um pouco mais fáceis, né? Quero mandar um beijo aqui pra Lúcia também, dos assados. Beijo, Lúcia. Hoje é dia de frango assado lá da Lúcia. E tem frango assado da Ivonete, que o papai dela que mandou. Que gostoso, Ivonete. Oswaldo dos Santos. E aí, domingo, vem essas lembranças da infância, né? Dos tempos mais difíceis e das coisas que a gente fazia com a nossa família. E é só memória de saudade. Saudade é o amor que fica. É uma maravilha a gente relembrar, né? Que saudade é a sorte de ter vivido os bons momentos. E eu, graças a Deus, só tenho coisa boa pra contar. Oi, Cris, a Cris Rainos. É, Cris, os nossos. O meu futebol já não é assim, ó. Aquelas coisas. A Cris, a gente jogou bola nos anos ali 2003, 2004. E eu comentei com ela. Cris do céu. Nos treinos, parecia que eu ia comer a bola. Tanto que o meu apelido era Papa Léguas. Ah, eu tomava o meu salbutamol porque eu tinha asma quando eu jogava bola. E saía correndo a 100 por hora. Porém, chegava no jogo, baixava o espírito da timidez e a Botuda não conseguia jogar nada. Eu falava, o que eu tô

Eu ia só pelo entretenimento. E outra coisa que eu contei essa semana pra Cris e pra todo mundo que tava curtindo o batidão é que quando o pai tava em casa, porque o pai é tratorista de esteira aposentado, caminhoneiro e tratorista, e quando o pai tava em casa, ele me dava dinheiro pra comprar um salgadinho e uma coca. Daí era só alegria, o pai tava em casa, eu sabia que eu ia ter. Daí quando o pai não tava, eu ia pra... e ficava o dia inteiro só na água. Um abraço pra vocês sintonizados. Um beijo, Cris. Pra todas as meninas do Pitanga que seguem jogando. A Mica, a Lita, eu acho que não tá jogando, mas jogava bola demais. A Cris, quem mais? A Fraldinha, a Garrafão, a Carpa, a galera do futebol dos anos 2003, 2004, a Fran Grins, a Ana Carla, uma galera gente boa. E hoje a Valéria faz parte do time, a Andresa, a Sean, o time segue e tá sendo um sucesso. Se diz do Bronze postou, inclusive, a vitória delas. Meninas, sucesso nessa caminhada. É muito gostoso jogar bola, né? Oi, Suzane! A Suzane da Cruz tá sintonizada. Tem maionese lá na casa da Cris. A Suzane da Cruz falou: Batuda, estamos curtindo o seu programa. Manda pra nós uma da Fátima Leão. Ofereço pro meu... pro Matheus e pro Gustavo, pro meu marido Xande. Estão fazendo uma mangueira pros bois e escutando o seu programa. Suzana do Cantu, um beijo pra você, Suzana, e pra toda a sua família. Bom trabalho na companhia da Batuda. Já já vai Fátima Leão pra essa galera animada. Já já tem áudio do Adilson, da Cosar Motocenter. 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Tem Renan e Raí porque a galera gosta. Ah, se gosta. 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

0: Cor da Esperança, Domingão da Botuda e a pedido da nossa queridona Suzane da Cruz, que o maridão e os filhos estão trabalhando, fazendo uma mangueira pros bois e curtindo o programa da Botuda, pediram essa aqui, ó, Fátima Leão, 84 Tempos.
1: Fátima.

0: na área. Oi, Paulão. Oi, que família linda. Vamos conversar com eles.
1: Oi, Botuda.
2: Oi, Botuda.
1: Tamo ligado no teu programa, curtindo a 102.
0: Ah, que coisa boa.
1: Toca pra nós aí, Vaneira de Nego Velho, pra nós ouvir.
0: Só se for agora. Um abraço, Paulão. Um beijo pra sua esposa e pras crianças também.

Porque daí, cara, se você for São Paulino, nós somos todos São Paulinos na programação de domingo, você acredita? Se não for, a partir de agora, eu te declaro São Paulino. Tá bom, Matuda. Então, beleza. Um abraço pra vocês, pra esposa do Paulão também, a criançada, gente boa demais. Um beijo pra todos vocês sintonizados, gente. Final feliz pra história daquele senhor com mais de 80 anos que tava vendendo pudim na praia pra pagar um exame que ele tinha que fazer. Claro que uma boa alma fez a filmagem, colocou nas redes sociais e aí a gente faz o nosso trabalho, né? Aquela coisa, às vezes você não pode ajudar com dinheiro, mas você ajuda com uma oração, com uma palavra amiga. Às vezes o que a pessoa mais precisa não é de um chá, não. É só de um abraço e dizer que vai dar tudo certo, porque no final vai dar tudo certo. O não, gente, a gente pensa assim que o não é um atraso, que a gente só depende de vitórias. Não, a gente na vida pode ter dois sentidos na nossa vida. Ou a gente aprende ou a gente vence. Porque de qualquer maneira, tudo vira aprendizado quando você quer colocar algo bom em prática. E esse doce que ele tava vendendo pudim pra pagar o exame foi revisto na rede social, todo mundo entrou em contato e agora fizeram uma entrevista com ele, qual que era o sonho que ele ainda tinha, né? Mais de 80 anos, esse senhor maravilhoso. E ele falou, o primeiro sonho dele é casar na igreja com a esposa dele, ter uma festa linda. E é claro que o pessoal vai conseguir fazer tudo isso por ele. Após a ajuda, idoso que vendia pudim vai se tratar e vai poder comprar casa e vai casar com a esposa que diz que é o amor da vida dele. Eu acho sensacional esses finais felizes. Eu sempre digo isso. Às vezes você faz o seu trabalho aí e pensa, meu Deus, eu me dedico, eu dou o meu melhor, eu não faço mal pra ninguém, mas ninguém tá vendo. Tá, só não chegou a sua hora ainda, mas calma, tá todo mundo vendo. Faça o seu melhor, porque o errado é errado sempre, independente que todo mundo esteja fazendo. O errado não deixa de ser errado só porque todo mundo faz. Agora o certo, gente, o certo pode até demorar, mas vai ter outro sabor. O sabor da coisa certa. O sabor é mais gostoso quando a coisa é certa. Um abraço pra vocês que estão sintonizando e, é claro, confirmando a audiência na Botuda aqui, ó.

pra você, CF. Alô, Aninha, lá de Santa Maria do Oeste. Alô, Ivonete, um beijo pra você, Ivonete. Bom frango assado. A Valdinei Martins também tá aqui. Terezinha de Jesus Oliveira, abençoado domingo, minha queridona. Tudo de bom pra você e pra toda a sua família. A Ana Botti também, a Nora da Ana Botti, que é uma querida. Oi, Eliane Rodrigues, lá de Serra Boa. Na verdade, eu tô trocando as bolas. A Nora da Ana é... A Nora da Ana. Ai, meu Deus. É a filha da Ana Bótico. Eu fui falar e falei de novo, Nora. É a filha da Ana Bótico, uma querida, maravilhosa. Bom domingo pra todos vocês que estão de folga. Você que tá trabalhando, mas tá com o radinho ligado. A sua companhia, ó, das 11 a 1 é com a Aninha. Música boa, alegria, diversão. As notícias que estão rolando no Brasil e no mundo. Notícia boa a gente conta mesmo. Outras não tão boas, tipo São Paulo, que não vai nada bem. Mas a gente tem que contar. Inclusive, vou falar pra você os jogos de hoje. Tem jogos, 23ª rodada do Brasileirão. O Inter joga somente amanhã, segundona. Ontem, Fluminense 3, Palmeiras 2.

0: 6h30. Ah não, eu tô vendo. Eu... O time vai quando eu erro. Tô brincando. É hoje que eu printei essas informações de ontem. Perdão, rebobina. Hoje também às 6h30. Mirassol e Flamengo, Vitória e Botafogo, Corinthians e Cruzeiro, 7h30 da noite. Amanhã sim tem o Inter. É que eu deixo programado algumas matérias do dia e outros são dos dias anteriores. Mas agora eu já corrigi, vocês já entenderam, né? Tem bastante jogos hoje pra você conferir no seu domingão. Oi, Eliane Rodrigues, lá de Terra Boa. Obrigada pelo carinho, Eliane. Sempre ligadinha, Cobalt. Dá um beijo pra você. A Caroline Blasius. Oi, Ilícia. Como é que tá o seu domingo?
1: Oi, bom dia, Batuda. O teu é 15 e o meu é 14.
0: Ah, também.
1: Beleza?
0: É 14. Que legal.
1: É Ilícia da Limeira.
0: Que maravilha, mais uma virginiana. E nós, virginianas. Ilícia, você é assim também? Muito autocrítica, você se cobra demais, você quer fazer tudo certinho. Você... Ah, o Prestiogo me deu uma chicotada agora. Oh, mas dei mais uma, meu Deus do céu, eu tô muito violenta. Ilícia, um beijo pra você, virginiana. Eu, o signo é uma coisa assim, ó. Dizem assim, as pessoas que são da igreja, nós católicos, nós não podemos acreditar em signo. A questão é que a personalidade, aquela coisa que você vai pesquisar do seu signo, muita coisa bate. Comigo, 90% bate, que é autocrítica, que gosta de fazer as coisas assim, ó, bem certinho, que se cobra demais, que é muito sentimental. Eu sou muito sentimental, eu choro por tudo. Eu choro de alegria, choro de tristeza. Então, assim, o signo do dia, eu não acredito, nunca acreditei. Tanto que aquelas videntes falam assim, ó, se você recebe, diga, eu recebo. Aí você vai ver, teu amigo de madrugada escreveu o recibo no vídeo da vidente. Aí você, tudo bem, não tem problema. Mas a gente, eu mesma não acredito. Eu acredito que todas as coisas têm um propósito e um tempo para acontecerem, que são os planos de Deus. Somente essa linha de pensamento. Existe quem acredita o segredo por trás do segredo. Existe aquelas coisas que as pessoas dizem que é magnético, que você tem que atrair para sua vida. Você vai lá na loja de carro e prova, testa uma Dodge Ram. Não, sinto muito, eu não acredito, mas cada um acredita no que quiser. Eu acredito somente no tempo das coisas que Deus nos... Quando nós nascemos, a gente já tem um plano pra tudo. Eu acredito nisso. E você, me conta. Ângela, bom dia, obrigada por confirmar a audiência. E a Ângela tá contando que é leonina. Se vocês, mulherada, porque ó, eu tô vendo aqui que no WhatsApp a mulherada tá comandando. Ah, lá em casa é eu que mando. Aham, tô vendo aqui, ó. Tá cheio de mulher aqui no WhatsApp da Batuda. E eu fico muito feliz com a amizade de vocês. E se vocês quiserem mais de 3 mulheres falar aqui, Batuda, eu quero saber a personalidade do meu signo. Que assim, não é pra você acreditar, é só pra você falar se bate ou não bate. Eu vou falar pra vocês a personalidade de cada signo. Mas é bem curtinho e é só especificadamente a personalidade. Não é o que signo é hoje, não. É só sobre como cada signo funciona. Os pontos altos.

0: e os pontos baixos. O escorpiano, por exemplo, bronze, escorpião, pense no bichinho brabo. Mas eu sou corajosa, domadora de onça. Onça brava, eu pego é na unha. Me conta aqui se você quer saber. Um beijo, Ângela, Leonina. Oi, Marcos, confirmando a audiência, Botuda. Manda pra nós, Chiru Missioneiro. Louco por maneira. O São Paulo, 1-1. Eu falei 0-0, meu Santo Antônio. Ô, Marcos, mas é só pra ver se vocês iam me acudir. Porque amigo faz assim, amigo acode a gente. Obrigada, Marcos. É verdade. Deu 1-1, eu falei 0-0, mas é, olha, deu um empate, mas eu errei o placar. Carmen, bom dia.
1: Bom dia, minha amiga. Tudo bem? Tudo animado?
0: Graças a Deus.
1: Oi, manda um musicão pra nós aqui. Eu tô escutando o seu programa. Oi, você falando que já faz tempo que você tá falando no teu aniversário.
0: É verdade, tô contando.
1: Meu velho, é na frente de você.
0: Ah, que dia.
1: Então vamos reunir tudo e fazer uma festa.
0: Vamos. Vamos mesmo, Carmen. Inclusive, tem dia 12 de setembro a costelada lá no Cantu. E o Bronze sempre me dá o golpe. Ele fala, amor, vamos comemorar o teu aniversário? Vamos. Vamos lá pro Cantu, porque daí o Romerito compra costela pra todo mundo. E nós vamos comemorar lá. Pouco bom? Dia 12 tem costelada lá no Cantu. Você já pode se adiantando, combinando com os amigos pra comprar. Porque dá pra muitas pessoas, né? Se não me engano, são 10 pessoas. É 10 pessoas normais. Porque eu e o Bronze, nós não somos muito normais. Então a conta é, uma costela dá pra 5 pessoas. Se você for igual, o Bronze vai ser mais ou menos essa conta. Mas falando sério, normalmente dá pra 10 pessoas. Você já pode ir comprando com o Romerito ali no supermercado Pérola. E vamos fazer a festa lá no Cantu, Carmen. Vamos fazer o nosso aniversário lá. E depois eu vou pra Atleticana. Que na Atleticana, o aniversariante que vai lá ganha pizza doce com o nome e mais os parabéns. Então essa vai ser a minha programação. Oi, Cleiton. Um abraço pro Cleiton. Na escuta do programa, um domingo sem programa da Botuda não é domingo. Um abraço, Cleiton. Obrigada pelo carinho. Deus abençoe você e toda a sua família. Tamo junto sempre. A Carmen tá aqui, ó. Combinado, Carmen. Vamos comemorar esse aniversário aqui no Cascata, sintonizados. Eu também sou do signo de Virgem. Gente, não tem como. A gente tem uma data de aniversário, a gente vai dar uma olhadinha no signo. E eu falei mulher por quê? Porque os homens normalmente não ligam pra signo, né? E as mulheres, tá ouvindo a família toda. Se vocês quiserem saber a personalidade, eu vou contar.
2: Oi, Batuda, tudo bem? Aqui é a Nilza de Cândido. Mande uma música aqui pra mim, lembrança. Um ótimo domingão, um beijo. Um
0: ótimo domingão pra você também, minha querida dona Nilza, lá em Cândido de Abreu. A mulherada tá querendo saber, eu vou contar. Oi, Alan, o Alan lá de Santa Catarina, papai da Elisa. A voz da Elisa também é um anjinho falando. Um beijo, Elisa. Beijo, Alan, pra sua esposa também, que é ouvir os Monarcas. Estampa e Legenda. A Lu do Cantu também tá sintonizada, confirmando a audiência. Um abraço, Sassá. Obrigada pelo carinho, Lu. A Lu ama as músicas do Renan e Raí. A Botuda mandou e foi pra você, tá bom, Lu? Alô, Daniel Pesque, tá ligadinho? Todo mundo que estamos na casa do vô hoje, assando uma carne, fazendo uma maionese. Oi, Daniel. Oi, a família que tá todo mundo reunida na casa do vovô. Que coisa boa. Domingo é maravilhoso por isso. Tá todo mundo juntinhos. 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E se você, o teu vício é trilha, vem aí também o encontro dos amigos do Fernandão, dia 12 de setembro. Deixa eu achar o Adilson aqui no meu WhatsApp, que tá bombando, graças a Deus. Mas a Botuda acabou de perder o Adilson, mas eu já acho ele novamente. Aqui, ó. Aí sim, achei, meu amigo Adilson. Adilson da

0: Capuzão.
1: Olá, muito bom dia, Botuda. 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
1: 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E os filhos do Anzol é o Felipe e o filho do Mexerica é o Arthur. Um beijo, criançada, um beijo, Lu, toda a família sintonizado.
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agora, relembrando os tempos de infância e adolescência que o pai fazia obrigar pro falecido compadre Levi, que Deus o tenha. E ele pedia essa daqui, ó. Ele gostava muito, gosta até hoje. Teodoro e Sampaio, Paixão Proibida, 11:53.

0: VD, 40 anos, participação de Mato Grosso e Matias. E sabe por que eu falei que o pai fazia eu ligar pro compadre Levi? Vocês querem saber, né? Eu sei, vocês querem, os curiosos igual eu. É porque o pai fazia eu ligar 2, 3 vezes, 6, 7 vezes, até o compadre Levi atender. Mas, gente, o que acontece? Antigamente era por ligação, então era bem menos participações. Agora que tem o WhatsApp, tanto o nosso pessoal quanto da rádio, fica impossível atender todos os pedidos musicais. Mas é claro que a gente faz questão de atender ao máximo. Por isso que eu queria brincar com vocês. O pai fazia, gente. Fia, ligue lá pro compadre Levi, porque ele não tocou ainda. Um beijo, pai. Te amo. São só lembranças boas. Obrigada pela audiência. O pai, a mãe, o John e o Kai, que estão se tornando. Já tem que estar, né, pai? Pois. Tá louco? A caçula dele. O pai falava que eu ia ser modelo. Eu lembro. Meu pai sempre foi um grande incentivador meu. Só lembranças boas. Gente, quem tá chegando aqui no WhatsApp da Mutanda, confirmando a audiência, um beijo pra Eliceia. A Eliceia tá aqui. Um beijo pra Eliceia, pro Bernardo, pro Felipe, a Leandra, o Leandro, a família toda sintonizados. É o Domingão da Batuda Maionese e Domingão da Batuda tem que ter. Um abraço, feliz domingo pra você. Hoje é dia 16. Nem contei o dia pra vocês, que hoje é dia 16 de agosto. Tem programação aqui na Igreja Nossa Senhora da Glória também, né? Começou ontem com tarde festiva. Hoje tinha missa, almoço. Também à tarde tem vinguinho. Tem delícias pra você aproveitar com a sua família. Você que gosta de festas de igreja, essas são muito bem organizadas e você pode ir com toda a sua família. Um beijo pro Alan, pra Elisa, que já programaram a deles. Os Monarcas, Estampa e Legenda, o Marcos também programou a dele. A música aqui, ó, já tá no ponto pra tocar na sequência. O Zezão das Abelhas tá chegando. Bom dia, Zezão!
1: Bom dia, Aninha! Estamos na escuta do seu programa. Pelo amor de Deus, verdadeira, buscando perdão pra nós.
0: Buscando por perdão. Por isso,
1: domingo maravilhoso. Esquentou, graças a Deus, depois do temporal.
0: Nós gostamos, né?
1: Trajetória nova.
0: É verdade.
1: Valeu, Aninha. Até o programa. Nossa. Tenha um bom dia, um bom domingo, um bom final de semana. Abençoado semana pra você, pra todos os seus ouvintes. Até mais, tchau, tchau.
0: Até mais, Zezão. Um abraço pra você. Bom domingo, boa folga de domingo pra você, o Zezão das Abelhas, lá no Cantu. Um beijo pra Luana. Mercado do Marcão sintonizado até o meio-dia. Tá quase fechando, mas, ó, se você correr, dá tempo ainda. Tem atendimento nos mercados do Marcão aos domingos até o meio-dia. Santa Regina e também Jardim Maravilha. Beijo, Luana, Rosana, a G, a Marciana e o Marcão. A galera dos mercados do Marcão, nossos queridos amigos diariamente aqui na 102. E que chuva, né, gente? Foi uma chuva muito forte. Eu acordei, eu tinha acabado, na verdade, de fazer as minhas orações. Eu tava fazendo, falei pra vocês, aquela leitura da Bíblia, do Salmo 138, que você faz por 21 dias. Pra que se tiver alguma coisa ruim acontecendo nos bastidores da sua vida, e sempre tem, né? É o invisível, é as coisas que a gente não sabe. Mas é muito importante você ter Deus como seu plano diário. E eu fiz essa leitura por 21 dias, acabou ontem. E aí, depois que eu tinha feito a minha leitura, a minha novena de Santa Terezinha, e aí eu deitei, nossa, que chuva forte que deu. Deu muito prejuízo lá em Santa Maria do Oeste. Eu peço a Deus que vocês logo consigam restituir a casa, os bens perdidos, mas acima de tudo, a vida, né, que é o principal bem que a gente tem. Que Deus abençoe todos vocês, ouvintes. E, ó, vai dar certo, com certeza. A maior união faz a força nesses momentos, e é isso que faz a gente seguir em frente. Fé em Deus que vai dar tudo certo. Eu sinto muito por todos vocês que perderam as casas, ou o que foi que aconteceu com você. Eu desejo que Deus abençoe e vai passar. Um abraço também pra Vanessa, que tá por aqui, mais uma Vanessa, Dona Neuza lá no Alto da Colina. Bom domingo pra senhora, Dona Neuza. Rosiele Cabral, bom dia.
2: Bom dia, amiga Batuda. Confirmando a audiência, estamos todos ligadinhos aqui no seu programa.
0: Abençoado domingo pra você.
3: Oi, amiga Batuda.
0: Oi, amiga, amo vocês falando
2: Batuda. Estamos todos engripadinhos aqui, mas estamos ligadinhos na melhor.
0: Um abraço pra vocês, Rosiele. E o papai? A Lívia sempre fala, Batuda, o papai não tá na casa hoje. Ou ela fala, o papai tá na casa hoje. O papai tá viajando, tá com vocês. Um beijo, Rubens, Rosiele, o Nicolas e também a Lívia. O Valdeci Penteado tá sintonizado lá em Palmital hoje, que é uma do Amado Batista. Bom domingo pra você, Valdeci. Alô, Josiane. A Josiane tá sintonizada no Rio Liso, mandando um abraço pra Valdinei e pro Anderson, os meus vizinhos. Aqui, Batuda, é a Josiane Chiliga. Um beijo pra você, Josiane, lá no Rio Liso, e pros meus queridos vizinhos, os papais da Aninha, que são o Anderson e a Valdineia. Essa família maravilhosa, tenho muito carinho por eles, e foi por causa de nós que eles aumentaram o muro. Mas calma, eu vou explicar. Nós morríamos de medo do urso, que é um cachorro que a vizinha tem, e é um cachorrão lindo, branco, mas ele é muito grande. O único defeito dele é ser muito grande, a gente fica com medo, mas ele é bem bonzinho. Aí quando nós mudamos essa casa na Pitanguinha, o urso pulava e a Lana tava lá, saracoteando lá fora, brincando de bola, e ela... Mãe! Eu saía correndo, acudi a Lana. Era um vizinho, era um urso, né? O nosso vizinho, e que tinha pulado o muro. Aí a Valdineia, tadinha, depois de tantas vezes que ele pulou, eles tiveram que aumentar o muro. E agora, Josiane, eu não consigo emprestar açúcar pelo muro. Mas um beijo pra toda a família. É muito bom ter vocês como vizinhos. Na frente tem a Rosane e o Varcílio. Tem a minha amiga também. Ai, Jesus, como foge os nomes. A Aline e o Idemar Gruber. Do lado tem o Carlos Stoski. Tem também o Teixeirinha. Só família boa. Um beijo pra todo mundo da Rua Cantu. Walter Salgados também, que sempre nos presenteia com presentes aqui pra nossa audiência. Alô, Renato Braio. Beijo, tá ligadinho. Obrigada, Renato. Bom domingo pra você. A Rosângela Silva, confirmando a audiência. Hoje tem pizza, tem cerveja, tem refrigerante. Tem o seu pedido aqui, tocando até uma hora. É a sua playlist.
4: Caça tchê! Dá licença pro Chironi Choneiro.

Anitta, o novo vocalista que deu voz ao sucesso Perigosa e Linda do Corpo e Alma no auge da carreira. Cantor Wagner anuncia desligamento da banda Corpo e Alma. Eu acabo de acompanhar a divulgação da notícia que pegou muitos fãs de surpresa. Wagner Schneider anunciou o seu desligamento da banda Corpo e Alma. E a saída acontece justamente em um dos momentos de maior sucesso da carreira, tanto do cantor quanto da banda. Wagner se tornou uma das vozes mais marcantes da atual fase do Corpo e Alma e esteve à frente de grandes sucessos, entre elas Perigosa e Linda, que já ultrapassa 87 milhões de visualizações no YouTube, segundo o levantamento atualizado na plataforma de monitoramento social Cantos. O sucesso da música foi tão grande que rendeu ao grupo disco de platina.

anteriormente somente eram interpretadas por Wagner, e um dos maiores sucessos da banda Corpo e Alma, o tanto que a galera curtiu e ainda curte, Perigosa e Linda, você ouve aqui, 12:07, no Batidão da Botuda.

sucesso do Corpo e Alma. E pra deixar os fãs aí, ó, na expectativa, provavelmente vai cantar sozinho, mas nos próximos dias a gente vai ter notícias com certeza. Mais uma do Corpo e Alma agora com Bruno Marrone. Pra minha amiga Eliceia, que ama as músicas do Bruno Marrone, a Rose Loche, eu também. E você gosta do Bruno Marrone, Corpo e Alma, último sucesso deles, hoje às 10.

da nossa corretora de imóveis. Geni Imóveis também tá sintonizada. E claro que hoje é dia das programações, assim, hoje é por conta dela. A churrasqueira, um beijo pra você, Cris. Obrigada pelo carinho, pela sua amizade. Amo

0: música com certeza já tá programada, porque ó, tem mais de 20 pedidos musicais separadinhos, prontos pra irem pro ar até uma hora. Eu garanto que vou atender a maioria. Seu Jurandir, bom dia.
1: Bom dia, minha amiga, tudo bem? Viu? Você é dia 15 e eu sou dia 2.
0: Dia 2.
1: Vamos reunir a festa, fazer uma festa só.
0: Eu vou na casa do senhor. Por que que eu vou na casa do senhor? Porque o senhor tem jeito que o senhor é um churrasqueiro daqueles. Então eu não posso perder a oportunidade de conhecer a casa de vocês, que vocês já me chamaram. Trazer uns frango caipira, uns queijos. Um beijo, seu Jurandir, nosso amigo virginiano. Ó, a Cris tá por aqui, ó. Quem que pediu pra falar dos signos? A Jéssica, a Jussara e a Dani. Por enquanto, que tem um monte de mensagem aqui que eu ainda não abri. Mas, gente, como já tá em cima do horário, mês que vem, calma. Calma, que eu tenho que ter tempo. Domingo que vem eu trago rapidinho pra vocês a personalidade de cada signo. O Nelson tá por aqui, o Nelson Teles falou: Batuda, manda pra nós uma moda. E a Dulce tá bicuda porque o celular dela estragou e não comprou ainda. Ó, Magazine Luiza amanhã, senhor Nelson Teles, porque tem celular com parcelinha de R$69 com bastante memória. E a Dulce poder mandar mensagem pra nós desde quinta que ela tá sem celular. Eu imagino, nossa, que abstinência, Dulce do céu. 4 dias? Como é que você tá conseguindo? Pega o celular do Nelson. Nelson, presto pra ela. E o Nelson trouxe à tona uma pesquisa que eu trouxe no programa do Bronze, que é o quê? O celular da mulher tem que obrigatoriamente ser melhor que o celular do homem, senão não sei não. Esse não sei não é ótimo, porque ele diz muita coisa, né? Ele deixa aquela expectativa de, meu Deus do céu, o que será? Então assim, ó, o celular da mulher tem que ser melhor, Nelson. Um abraço pra você, pra Dulce, pro Eduardo Teles, pra professora Lourdes. O Eloando Rio do Meio também tá ligadinho. Alô, Gisele. A Gisele Franco tá por aqui dando seu bom dia pra Botuda. Beijo, Gisele, lá do ateliê da Charla. A Aline também. Bom dia pra você, Odete.
2: Bom dia, Botuda. Mande pra nós aquela do Gustavo Lima, Retrovisor.
0: Retrovisor.
2: É, o Odete aqui do centro, estamos aqui curtindo a amarelinha, fazendo um almocinho.
0: Um beijo pra você, Odete. Ó, tá na playlist aqui, ó, Gustavo Lima, Retrovisor. Vou mandar pra você. Bom almoço na companhia da Aninha. Um beijo, Odete.
3: Bom dia, Ana. Tô na escuta do programa, Ana.
0: Um beijo pra você, Cida. Cida do Cascata. Cascata em peso aqui no Batidão. Gente, hoje tem pizza, cerveja e refrigerante. Alô, Edenilson Koliski, sempre ligadinho com a 102, com a sua amiga da rádio. Botuda, hoje tô na fila, ó, do churrasco Nossa Senhora da Glória. E dando carona pra você agora. Já garantiu o seu churrasco, Edenilson? Ah, que coisa boa. Então me espere que mais ou menos 1h10. Se avisa tua esposa aí que eu tô chegando. Um abraço, Edenilson Koliski. Bom churrasco pra vocês. Eles foram buscar churrasco lá na festa. Aqui, ó. Olha lá, que é aqui pertinho, né? Aqui na Igreja Ucraniana Nossa Senhora da Glória. Um beijo pra vocês, bom churrasco, obrigada pela carona, Edenilson. Um beijo pra sua esposa. Alô, Cida, alô, João Marcelo, tá ligadinho, mandou foto aqui. Ai, que coisa linda, criançada, manda foto pra Batuda, que eu amo receber foto de vocês. E depois eu posto tudo lá nas minhas redes sociais.
4: Bom dia, Batuda, tudo bom? Manda um abraço pra nós aqui da Maristela e um feliz aniversário pra Maria Helena, que tá fazendo aniversário Maria hoje, Helena. 3 aninhos.
0: Feliz
4: tá
0: aniversário, Maria Helena.
4: Fazendo bagunça.
0: Um beijo, vamos bater palmas aqui pra Maria Helena. 3 aninhos hoje, obrigada pela mensagem, João Marcelo, Maria Helena. Que Deus abençoe sempre os seus passinhos, que os anjinhos estejam sempre com você e que você tenha uma vida linda, cheia de amizade, boa, de paz no seu coração, muita saúde, amor e alegria e muitas conquistas em sua vida, viu, Maria Helena? Tá brincando que é assim que a casa é boa, né? Com as crianças brincando. O Edenilson mandou uma foto aqui, ó. Deixa eu abrir aqui que tá carregando a foto. Ah, ele é a esposa, que legal. Adoro receber foto de vocês, de verdade. Obrigada pelo carinho, viu, Edenilson? Um beijo pra sua amada. 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A Fabiana Sokolowski, que é o nome da esposa do Edenilson. Fabiana, um beijo, queridona. Obrigada pelo carinho. A Cris Rainos, um beijo, Cris. Quem tá chegando por aqui tem áudio. Vou falar com você já fora do ar. Alô, Mariel Ineia. Alô, Giza. Alô, Leila. Botuda sintonizados aqui, ó. Manda parabéns com caneta azul para o Madrugada. É Madruga ou Madrugada? Eu acho que o corretor te pegou, Leila. Me conta se é Madruga ou Madrugada, que tá de aniversário hoje, que ele quer ouvir essa caneta azul. E esse corretor ortográfico, ele sempre muda, mas é pra deixar a gente saia justa. Dessa da Leila não deu nada, mas

0: mudado e a Madruga mesmo tá de aniversário hoje, Leila. E isso não é nada, né? O teu menos ainda, mas tem alguns que complicam a pessoa. Tipo, ah, o cara vai falar no inbox da moça, uma grande leitoa, ela tá fazendo leitura, ele quis dizer leitora. Acontece, mas o pior, Leila, eu vou contar baixinho por causa das crianças. Uma mulher, ela foi pesquisar no Google, ela achou que estava no Google. E aí ela pesquisou, ela mandou no grupo. Homem pelado. Apagar, como que apaga? Como é que eu faço apagar? Ai, meu Deus do céu, bom dia, Luiz Carlos. O Luiz Carlos tá sintonizado com a Botuda. Botuda, olha só, fazendo um frango caipira aqui na Barra do Espírito Santo. Alô, Luiz Carlos. Alô, Barra do Espírito Santo. Bom dia, Eliane Freita. A Eliane Freita tá ligada com a Botuda lá na Borboleta Abaixo. Alô, Judite. Judite Stoski.
1: Tudo bem, Botuda? Tá indo lá no sorteio, hein?
0: Um abraço, Judite Stoski, boa sorte no sorteio da Botuda, pizza, cerveja e refrigerante. A Isabel Rocha lá de Maringá também tá por aqui. Alô, meu amigo Salvador Senko, quer ouvir Toneladas de Paixão? Vai pedindo a sua, 9900-8756, a sua amiga da

Um beijo pra Cris, que tá sintonizada com a Botura fazendo churrasco. Ela não tá sozinha hoje, não. A mamãe dela tá viajando, mas tem uma galera curtindo, ajudando ela com a churrasqueira. Deixa eu mandar um beijo pra galera que tá lá. A Cris Lane, Alberton Blasio, o seu irmão Jefferson, a cunhada também tá lá. O nome da cunhada é Fernanda.

0: lá na casa da Cris. Nossa, que gostoso!
1: Vai, boiadeiro!

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1: Essa daqui, ó, quem pediu é o Salvador Senco, lá da Impopel, Eduardo Costa, Toneladas de Paixão, 12:31, excelente domingo pra você.

0: lá na casa do Rastelo, Salvador Senco. Obrigada pelo carinho, curtiu o Eduardo Costa. Quem mais? A Cida do Cascata, um abraço pra você, Salvador, um abraço, Cida. Todo mundo ligadinho, Gilberto tá mandando áudio aqui, tá mandando mensagem. A gente tá travando um pouquinho as mensagens, porque graças a Deus é muita mensagem, mas eu falo sempre com todos vocês, todo mundo concorre também. Botuda, ó, tamo na escuta aqui na Planalto, Gilberto e a Elisângela, obrigada pela foto, casalzão. Obrigada pelo videozinho do filho de vocês também. Um beijo pra vocês. Bom domingo. Domingo é dia de casa cheia, é dia de churrasco, é dia de alegria. Obrigada, Gilberto. Um abração, viu? Bom descanso. Amanhã começa tudo de novo. Mais uma semana de trabalho, graças a Deus. Alô, Ricardo Talagaço. Bom dia, Ricardo. Serineu Hat, que tá sintonizado. Batuda, bora almoçar pra manter o corpinho e a saúde. É verdade, né, Serineu? Um abraço pra você e pra Edna. Bom almoço. Bom domingo também. Amanhã e terça não tem previsão de chuva. As temperaturas seguem assim um pouco mais elevadas igual hoje. Agora tá 24 graus. Um abraço pra Cida, mandou um videozinho tocando moda. Obrigada pelo vídeo, viu, Cida? Depois eu posto tudinho. É um prazer sempre postar a maior audiência do rádio nas redes sociais. Você já segue a Batuda? Lá no Instagram é Aninha Lima Locutora. Lá nas redes sociais do Facebook é Aninha Batuda. Aninha Lima Batuda, isso mesmo. Um abraço também. Olha, gente, eu toquei agora há pouco o Bruno Marrone e eu vou contar pra vocês a fofoca que deu com o Marrone. Papo de mulherzinha na rádio. Gente, devolvo o Pix. Essa foi a mensagem do Marrone pra Larissa Ferrari. Larissa Ferrari recusou o convite romântico de Marrone e a reação dele não foi outra. Ele disse, devolvo o dinheiro da passagem. Embora o envolvimento entre o cantor Marrone e Larissa Ferrari, essa Larissa é meio bonitona mesmo. Tá meio desproporcional. Nada a ver, gente. Eu vi um negócio também que fala que eu não posso falar aqui devido ao horário. Mas você sabe, né? Que beleza não é nada. Beleza com o coração feio não serve de nada. Sai fora. Eu prefiro mil vezes a essência. E claro que a sorte de muitos homens é isso também, né? Que a mulher gosta da essência. Mas eu acho que é o principal. Porque a beleza realmente não é pra sempre. Agora você gostar de conversar com a pessoa. Você pensar igual a pessoa. Imagina uma pessoa que você bate de frente toda hora porque os seus pensamentos não batem. É terrível. Eu e o Bronze, graças a Deus, a gente concorda em tudo. A gente é doido em tudo. É uma aventura nossa casa. E ele falou assim, ó, pra quem não entendeu o contexto. Os dois ficaram após um show em Curitiba. E o cantor chamou ela pra passar 10 dias no seu sítio. 10 dias namorando. Aí ela disse que não ia poder. Ele já tinha mandado o dinheiro do Pix pra passagem. Ele falou, devolvo o Pix. Um abraço pra quem que tá chegando aqui. O Fábio. Fábio Sérgio Chon. Bom domingo pra Iraci, lá em Santa Catarina. Sempre curtindo pelo aplicativo. É uma honra ter a sua audiência aqui, viu, Iraci? Eu sempre falo com tantas rádios, né? E a pessoa liga lá no aplicativo, liga no 102fm.net.br pra ouvir a Aninha. Isso pra mim é uma graça imensa. Eu agradeço demais o carinho. Bom dia, Batuda. Sintonizada com você. Manda pra nós. Tibúrcio da Instância. Ofereço pra todos os ouvintes. É a Verônica Manchur. Bom domingo pra você, Verônica. Um abraço pra quem que tá aqui, ó. Pediram Danilo Lima, Mariel Inéia. Bom domingo pra vocês, boa cerveja gelada, curtindo o Domingão da Botuda. Um abraço pro Rastelo, o Marildo tem mais participação aqui, um pouco atrasada, me perdoem. A Marlene também tá confirmando a audiência, um beijo, Marlene. E ela tá de babá das crianças, porque a Aline e o Demar estão no acampamento de casais. Tem muitos casais hoje acampando, Deus abençoe sempre, que seja de grandes melhoras, né, na família como um todo, porque tudo começa com a gente, né? A gente é a nossa primeira casa. Tudo que rola na gente, a gente oferece pro próximo. Então, se tem amor, se tem paz, se tem alegria e gratidão, é isso que a gente vai oferecer pro próximo. E Deus abençoe todos os casais que estão participando hoje do acampamento. Alô, Ana Luísa Vieira, sintonizada com a Batuda. Alô, Rivair, um beijo pra todo mundo chegando. O Rivair tá sintonizado e falou pra jogar um balde de água no Eduardo Teles. Ai, Eduardo Teles, sorte que tá calor, eu vou ter que jogar. Nossa, se molhou tudo, tadinho. Um abraço, Rivair. Um abraço pro Eduardo Teles. Aí, você que tá de aniversário, Rivair ou Madruga? Um abraço, Madruga. Tudo de bom, feliz aniversário. Deus abençoe sempre com as melhores coisas do mundo, viu? Um beijo, Marlene. Um abraço também pra quem tá chegando aqui. A Sônia, lá de Santa Maria do Oeste. A Sônia e o Sérgio. Obrigada pelo carinho, Sônia. A Sônia disse que o Sérgio, que é o netinho dela, gosta muito da Botuda. E eu fico muito, muito feliz com o carinho de vocês, com a foto das famílias reunidas, os vídeos. Aí, Lúcia Latiu, que mandou videozinho pra Botuda. Obrigada pelo carinho, hein, Lúcia? Mais uma Sônia chegando por aqui. Sônia Maria Dalla Rosa, de Pitanga. Um beijo, Sônia. Obrigada pelo carinho. Feliz domingo pra você, Gilberto e Elisângela, o Edenilson e a esposa, o Renato Braia, mais uma Terezinha, um beijo, Terezinha. Lembrando sempre que no final do programa eu converso com os ganhadores. Alô, Carol, um beijo pra você. A Sir Bártico, lá da Pitanguinha, vizinho da Botura também, agora tem Mato Grosso e Matias. Me perdi. E na sequência, Zezé de Camargo e Luciano. Ó, tem muita música programada, a sua pode estar aqui também. Meio dia e 40.
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0: Meio-dia e 47, esse foi o pedido do nosso amigo Nelson Teles, que disse que o empecilho agora pra ele comprar o celular novo da Dulce é só esse. É que o celular tem que ser melhor que o dele. Ah, Nelson. Mas você vem enrolar uma mulher, Nelson? Você acha que eu não nasci ontem, Nelson? Nasci? Eu fico até nervosa, fico assim, ó, caquejando de nervo. Não dá pra acreditar. Um abraço, Nelson, um abraço, Dulce. Um beijo, Leila, pra você também. Alô, Asir Bártico, na Pitanguinha, um beijo. Vanessa Moraes, alô do Cantu. Um beijo pra Carmen e a Ângela. O Valdeci Tomé, que tá por aqui também. Bom domingo pra você, Valdeci. Como é que você tá nesse domingão?
1: Bom dia, boa toda. Aqui é o Valdeci da Planalto. Coloque qualquer música no ponto aí, que teu programa é show.
0: Obrigada, Valdeci.
1: Quero mandar um abraço pra minha esposa, que tá lá em Curitiba, visitando a minha filha, a Débora.
0: Ai, coisa boa, passeando.
1: Tá bom? E põe a nós nesse sorteio aí, tá bom?
0: Um abraço, Valdeci.
1: Fique com Deus e bom Amém. Domingo.
0: Você também. Tudo de bom pra você, bom passeio pra sua esposa e pra sua filha. Ela foi visitar a filha lá em Curitiba. O Valdeci tá solito, mas não tá totalmente solito, porque ele tá com rádio ligado, e rádio ligado ninguém fica sozinho. Um beijo, Valdeci, bom domingo pra você. A Sônia e o neto Sérgio mandaram uma foto aqui pra Valtuda. Obrigada pelo carinho, Sônia. E ela falou que o Sérgio gosta muito das músicas do Luan Santana. Vou tentar deixar tocando uma do Luan Santana pra você, tá bom, Sérgio? Muito obrigada pela foto, vocês são lindos. E muito obrigada pelo carinho também. Um beijo pra Silvana, que tá chegando por aqui. Quer ouvir mais uma do Renan e Raí? Bom domingo pra você, Silvana. Bom domingo pra você. Bom dia, Abel Walter. O Abel Walter falou, botou das sintonizados aqui, ó. Manda a programação pra todos os santamarienses e que Deus está com cada um. Amém. Assim seja, viu, Abel? E uma força pra recomeçar. Um grande abraço a cada um que esteja ouvindo e trabalhando lá em Santa Maria do Oeste. Um abraço pra vocês de Santa Maria do Oeste, do nosso amigo Abel Walter, e da Botuda também, que Deus abençoe aí na reconstrução da vida, da casa e de tudo mais aí de vocês de Santa Maria do Oeste. O Hélio Brai mandou um videozinho aqui. Hélio, já já tem Zezé de Camargo e Luciano. Vai pro nosso querido amigo Hélio Brai. Tem mais mensagens de 11h30 ainda. Alô, Terezinha. Alô, Renato. Alô, Valdeci Penteado também. A Odete, que acabou de falar com a Botuda. Deixa eu atualizar aqui, ó. Um abraço, obrigada pelo carinho. Já já tem Daniel Lima aqui no Domingão da Botuda. A galera mandou aqui um link. Vou ver se eu consigo tocar pelo link, tá bom? Alô, Inês da Barra do Espírito Santo, sintonizada também. Um abraço pra quem mais? A Sônia aqui de Pitanga, a Sônia de Santa Maria, a Mara também tá por aqui. Bom dia, Ana. Me coloca no sorteio, hein? E a Mara, filha da Ana. Oi, Mara, um beijo pra você. Ai, eu esqueci teu nome, né, Mara? Mas credo comigo, gente. Eu fico me achando quando eu guardo o nome da família toda. E aí eu fico tão chateada quando eu esqueço algum. Um beijo aí, Fernanda. A Fernanda Chaves, a esposa do Jefferson, tá por aqui. Ela que é a cunhada da Cris. E mais uma vez, Ian, um beijo, Ian Eugênio. Deus abençoe, queridão. Tá lá dançando com as músicas que a Botuda tá tocando. Depois tem piscina, né, Fernanda? Ai, sim, você tá aqui. Você tá muito bem nesse domingão. Você, teu maridão Jefferson e a Crislane Albertão Blasio. Vou tocar um pedacinho. Dá tempo de tocar inteira? A nossa ouvinte que pediu, Gustavo Lima, retrovisor, e é tão bom no domingo. Domingo a gente fala de saudade, mas a gente fala também das nossas vitórias. Muitas silenciosas, muitas vitórias pequeninas, porque se você esperar só as vitórias grandes, além de poder demorar muito, tem coisa que, infelizmente, se não for os planos de Deus, não vai acontecer. Então comemore ter o alimento na sua mesa, ter a sua família em casa, saúde, amor, paz. Isso é a verdadeira riqueza da vida. Isso é grandioso.

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1: As mãos pra cima, assim, gente, quero ver!

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1: E chega daí o fim de semana.
2: DL Lima pra vocês, que vai estar no meu DVD, assim, ó.

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1: 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Danilo Lima, no Domingão da Botuda, um abraço pra você, Danilo Lima. Sucesso sempre na sua caminhada, Deus abençoe. Vem aí o novo DVD do Danilo Lima e a gente vai receber as músicas pra tocar inteirinha aqui no Batidão da Botuda. Sempre uma alegria imensa ter vocês aqui, ó, sintonizados com a Botuda. Deixa eu fazer o sorteio. É, um minutinho eu volto com o ganhador, mas ó, deixa eu te contar que não tá boa fase pro nosso querido Murici. Me fugiu o nome, Murici. Não é Murici, não, é mentira, é Dorival. Eita, Botuda. É que eu tô tão desnorteada, já são, gente, 5 empates. 1, 2 derrotas, meu Deus do céu. Volto. Para, Panda, para tudo. Não, para, que é isso? Que é isso? É olho gordo? Vamos.

sempre uma alegria te fazer companhia. Passa muito rápido esse horário. Obrigada pela maior audiência. Um abraço pra Maria Lourdes Schneider. Um abraço pra Mara, filha da Ana Bótico. Quem leva cerveja, pizza e refrigerante é o Valdeci. Deixa eu ver o sobrenome dele aqui. Valdeci Tomé da Silva. Eu vou falar com você pra você pegar a autorização aqui na rádio, tá bom, Valdeci? A Sônia e o Sérgio gostam muito do Luan Santana. Eu vou deixar tocando essa moda aqui, ó. Apaixonado, loira do carro branco. É sucesso, vocês adoram, né? Obrigada pela companhia aí, ó. Abençoada semana. E que Deus te abrace com tanta força que ele cure tudo aquilo que você não fala pra ninguém. Um beijo da sua amiga da rádio. Até amanhã, às 19 horas. Um beijo, Cris. Jaque, a Jaque do JJ, outro beijo pra você, maravilhosa.

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1: Boa tarde, na paz do Senhor Jesus. É com muita alegria, mais um domingo, Deus preparou para nós estarmos aqui novamente na 102.3 para adentrar até os lares de todos os pitanguenses e de todos os municípios que a 102.3 sintoniza. A gente sabe que mais de 50 municípios é sintonizado na 102.3. Então vocês

espaço que nós temos aqui na 102, quase 30 anos. Estamos felizes, alegres, Deus que ajude a senhora, Deus que abençoe todos vocês, tá bom? Estejam na presença do Senhor Jesus. Muito obrigado, Deus que ajude a senhora, por esse espaço. E agradecemos também os que fazem parte dessa rádio, os que têm um programa aqui, a todos vocês. Nossa saudação, nosso abraço. E agora eu quero pedir para todos vocês, famílias, muitas famílias aqui em Pitanga, que podem estar com o seu radinho ligado nesse momento, claro que estão, né? Estava com o seu ligado no programa da Ana, com certeza não desligaram, vão continuar, né? Então eu peço para vocês participar conosco no WhatsApp aqui da rádio, no 042-99-008756. Se podem mandar seu texto, mensagem, seu pedido de hino, pedido de oração, quiser contar um testemunho, você pode também, tá? Você tem toda a tua liberdade, tá bom, meu querido? Faça isso. Jovem Felipe está ali pronto a receber seu áudio, computadorizar ali o seu nome no sistema, tá bom? E também pelas redes sociais, pelo Facebook do Valdo Bueno de Matos, ou então do Catita. Podem entrarem aí e participar conosco, compartilhar nossa live. Já temos aqui o irmão Dirceu Busset. Está lá na Vila Jaime, lá no Turvo, assistindo a nossa live. Deus que ajude o senhor, a irmã Inês, nossa saudação e o nosso abraço a você. Também meu amigo Adilson Gonçalves, lá do Turvo também, né? Boa tarde, Catita, na paz do Senhor. Também o Adilson Gonçalves é um amigão, é um companheirão nosso. Ele está passando por uns momentos difíceis, momentos que passou por um acidente, mas o Senhor está te guardando, tá, Adilson? Fique tranquilo, tá? Paz do Senhor Jesus, que Deus te abençoe. Amém, querido. Da mesma forma, você. Também a irmã Luciana Miranda. Uma Luciana Miranda é lá de Jacutinga, distrito do município do Goioxim. Família que nós conhecemos, já estivemos lá na igreja deles, dando testemunho da palavra do Senhor. Deus abençoe a senhora, Deus abençoe o irmão Francisco, a sua filha e o seu cunhado aí, tá? Deus venha ser na vida de vocês. A irmã, esposa do irmão Abari, já mandou um áudio para nós hoje, contando dos milagres que eles tenham recebido, né? Através das orações nossas, orações deles. Graças a Deus, a sua filha tá lá, tá bem, né? Com seu nenenzinho, maravilha, irmã. Irmão Abari, Deus abençoe vocês aí, Deus que ajude. E lembrando também, né, irmão Abari e pastor Francisco, que vocês têm o trabalho aniversário da igreja aí, né? No dia 11 de novembro. Eu acredito que vai ser um trabalho muito importante e muito maravilhoso. Deus abençoe vocês, Deus que ajude, que haja salvação de alma, cura de enfermo e batismo com o Espírito Santo. E se tudo correr bem, nós estaremos aí com vocês, tá bom? Vamos ver, não é certo? E todos os lugares aí perto do Jacutinga, que a gente não tem o nome de cada lugarejo, mas vocês que também escutam no rádio, né? Na Campina do Simão a gente sabe. Também lá mais à frente, né? Também no Piquiri, Mão Francisco, Viana aí do Piquiri, esteja convidado para estar lá nesse trabalho, irmão Francisco. Deus que ajude o senhor, minha saudação ao senhor, irmão Francisco. Também o Cornélio, né? Tempo que não vejo. E a sua esposa também, suas filhas. Deus abençoe você. Também o Cláudio Oliveira está participando conosco. Maravilha, meu querido. Deus te abençoe, Deus que te ajude. E hoje, nós estamos aqui no estúdio,
a minha pessoa.

O Felipe, que aqui está como sonoplasta, Deus tem preparado para nós. Presbítero, irmão, que está aqui, irmão Benjamin também. E hoje eles trouxeram um amiguinho, diz que é daqui de Pitanga, né? O jovem João. Deus te abençoe, filho. Muito obrigado por estar aqui conosco. E na outro domingo você traga teu papai e a tua mamãe aqui com nós, tá? Vai ser benção. Vocês escutam o programa ou nunca escutaram, filho? Já escutaram? Que benção, maravilha, filho. Maravilha. Deus abençoe vocês. E ali na outra sala está o Momilto e a minha esposa, a irmã Caçurina. Elas hoje, com todas as enfermidades, mas está junto com nós. Graças a Deus. Graças a Deus que está aí. Meu mano Moacir de Matos também está lá em Trigolândia, pertinho de São Bento do Sul, participando da nossa live, curtindo ela e compartilhando. Deus abençoe você, Moacir. Boas melhoras para você, para a dona, para toda a tua família aí, tá bom? Patrícia, o Paulo, as crianças. Que Deus ajude vocês aí, tá, meu querido? Já quero aqui agradecer irmão Milton Aires, que está ali na outra sala com a irmã Castorina, esse homem abençoado, esse irmão abençoado que nós abençoa na programação. Deus abençoe o senhor, irmão Milton. Deus abençoe a sua família, que estão de viagem, estão chegando. Deus que ajude todos eles e que venham bem na sua viagem. Também o irmão Eugênio Dudek com a irmã Josefa, ali da Limeira. Deus abençoe, que é pai do irmão Benjamin e avô do Felipe. Deus que ajude vocês, casal abençoado, que estende a mão para a obra de Deus, né? Ele abençoa, não pode estar aqui o irmão Eugênio e a irmã Josefa, mas eles abençoam, estendem as mãos e nos ajudam, né? Contribuindo. E o Felipe com irmão Eugênio, presbítero irmão Eugênio, estão contribuindo com a obra de Deus. Felipe sonoplasta, o irmão presbítero irmão Benjamin, sempre trazendo uma saudação, uma palavra aqui na programação. Então isso é muito importante. Queridos, já falei duas pessoas, o Moacir está dizendo: a paz do Senhor, estamos assistindo a live. Doralice e o Marco acompanham. Quero oferecer o programa para minha esposa. Olha aí, maravilha. Maravilha. Deu uma caída na internet aqui, depois nós completamos. Vamos para o primeiro hino. Vamos lá, meu querido. Tá. Gideões, né?

Maravilha. Queridos, é os últimos momentos, as últimas horas. Feliz de você que tem conhecimento do Evangelho e não se envergonha também do Evangelho para levar a mensagem do Senhor Jesus, né? Para pregar a palavra de Deus, para ir evangelizar, sair visitar um companheiro, um amigo, falar de Jesus. As últimas horas, povo de Deus. Vamos fazer missões enquanto é hora, enquanto é momento. Tá bom, meus queridos? Façam isso. Quero aqui também agradecer Mão Carlos com a irmã Sandra, também são aqui de Pitanga. Muito obrigado por tudo que vocês têm feito por nós, tá, Mão Carlos? Nunca esquecemos, tá, meu querido? Deus que ajude vocês. Também nós temos a irmã Beatriz, que é da Igreja Evangélica da Graça. Também aquela pessoa que lá de vez em quando ela manda mensagem e fala pra gente: preciso lhe ajudar na programação. Tá no momento de eu lhe ajudar. Deus que abençoe a senhora. Deus que ajude você, Deus que abençoe a tua vida, tá bom? Deus seja com a senhora. Então meu irmão tá explicando aqui que a irmã Doralice, minha prima, né, e cunhada, está de aniversário hoje. Parabéns, Dola. Deus que te ajude, Deus que te abençoe. A Doralice, o Marcos, todos vocês aí que estão reunidos para a festa nesse dia, né? Deus seja na vida de vocês, mocinha. A irmã Benedita Almeida da Silva também está lá no Turvo participando da nossa live. Deus que ajude a senhora. Deus que abençoe a senhora, mãe. Boas melhoras também para a senhora, tá bom? Quero agradecer o missionário, irmão João Luiz Prestes, está lá na Geaciaba, também assistindo a nossa live. Se encontramos pela manhã, ali no posto Duas Meninas, já estava descendo para casa e falando para mim que às 2:30, 3 horas ele teria culto lá na sua igreja em Geaciaba. Deus abençoe o senhor, irmão. Deus que ajude o senhor. Missionário de fé. O senhor ouviu aí o hino, né? Estamos nas últimas horas. É o momento mesmo de evangelizar, de pregar a palavra de Deus. Tá certinho, senhor? Deus abençoe o senhor e também a sua esposa. Queridos, na sequência, acabei aqui de frisar o nome da irmã Beatriz. Temos também lá na Fazendinha. Temos lá um grupo de irmãos, né? O irmão Assir com a irmã Leni são da Igreja Mundial do Poder de Deus, com o seu pastor Claudinei. Nós encerrando o programa aqui, ele já chega com o seu programa também. Deus abençoe vocês aí na Fazendinha, irmão Assir, irmã Leni, também a irmã Ed Krause, a irmã Marlene e o irmão Ezebe. Toda a família aí, que Deus abençoe. Temos também o Zeca Zinobre, lá do Turvo. Ele com a Sandra Facine, eles têm também a transportadora Transpeca, né? E com certeza, nessa tarde, ele está lá na casa da sua mãe, Dona Érica, né? Lá no Passa Quatro. Ontem era para nós estar aí com o culto, mas não deu porque o nosso pastor tinha compromisso na saudade. Então, com certeza, no próximo sábado nós vamos estar aí, tá bom, povo? Então, Dona Érica, João, Antônio, Zinobre, toda a família Zinobre, o Sassá aí, receba minha saudação e o meu abraço. E os demais vizinhos e amigos aí do Passa Quatro, nossa saudação, nosso abraço. Montões Anata está também lá na Fibrarte, escutando no rádio. Deus abençoe o senhor, Deus que ajude. A irmã Niva com o irmão Tonho estão lá no Ivaí, né? Deus abençoe, irmão Tonho, irmã Niva. Boas melhoras para o senhor, irmão Tonho. E todo o pessoal da Igreja Adventista também, que escuta o nosso programa. Aí, no Santinho 1 e Santinho 2. A todos vocês, minha saudação e o meu abraço. Temos também mais irmãos, irmão Sebastião,
lá de Cândia Abreu, que também nos abençoa na programação. Mão Sebastião, essa semana não pude falar com o senhor, mas essa semana nós conversamos, tá bom, meu querido? Deus que ajude o senhor, Deus que abençoe o senhor grandemente. Temos seu Alceu Schuber, está lá no Arvoredo, assistindo a nossa live. Seu Alceu, Deus abençoe o senhor, a dona Marlene, o seu filho, a sua filha e seus netos, tá bom, meu querido? Receba a minha saudação e o meu abraço. Muito obrigado pela audiência, por estar aí. Não desliga a tua live. Daqui a pouco vem aí palavras que vai edificar a tua vida, tá bom, meu querido? Pastor Claudinei Correia de Moura, aqui da cidade de Pitanga. Meu amigo, meu irmão em Cristo Jesus. Deus que abençoe o senhor, Deus que ajude o senhor, a sua esposa, suas filhas, seu genro e seu netinho, tá bom? Ou netinha, né? Deus que abençoe. Meu primo Oséia está na escuta lá em Curitiba, lá em Araucária. Meu querido, Deus que te abençoe, você, Adamares, tua filha, tua sogra, todos vocês aí, tá? Meu abraço, minha saudação. Domingo que vem estamos lá na Senat, meu filho. Quiser conversar com nós, dê uma corridinha lá, tá bom? Deus que te abençoe, Deus que te ajude. Queridos, vamos para mais um hino na sequência agora. É Tem Milagre na Tua Casa. Escute aí, você de longe e de perto. Tem Milagre na Tua Casa. Música.

0: Maravilha. 13h31. Queridos, quero aqui nessa tarde dizer para o seu Schubert que tem milagre aí na tua casa, meu querido. Basta você crer. Todos vocês que estão participando, o Zéias que está lá em Araucária, tem milagre na tua casa, Zéias. O irmão José Gracir Gonçalves está assistindo a nossa live. Tem milagre na tua casa, meu querido. Pastor Antônio Borges também abençoa nós na programação, ele com a irmã Lourdes e todos os seus filhos e filha. Pastor Antônio, Deus abençoe o senhor, Deus que ajuda o senhor. Tem milagre na tua casa, meu querido, tá bom? Deus seja na tua vida, meu pastor. Genilce da Luz. Ô, Genilce, maravilha, jovem. Deus te abençoe. Muito obrigado por você ter entrado assistir a nossa live. Deus que te ajude, Deus que te abençoe, Genilce. Deus abençoe também o teu irmão aí, né? O Neuto, boas melhoras pro Neuto, Deus que ajude ele. Também o papai, né? Seu Davi da Luz, também a sua mamãe. Deus abençoe vocês, tá bom? Muito obrigado, Genilce. Muito obrigado por você estar assistindo a nossa live. Deus te abençoe. O Mário César Correia também está assistindo a nossa live. Deus abençoe, Mário. Deus te ajude. Deus seja na tua vida, irmão Mário. Deus abençoe, pastor Antônio. Muito obrigado. Deus que ajude o senhor. Queridos, depois do pastor Antônio, nós temos também o Nelson Rocha, está morando lá em Santa Catarina, também abençoa a nossa programação. Deus te abençoe, presbítero Nelson. Temos também aqui de Pitanga, o irmão Otoniel Reis. Otoniel Reis, quase todo dia está lá em casa, né? Meu filho trabalha com ele. Essa semana o Vardão, que nós dizemos, Uriel, teve mais para cá do que para lá, né? Deus abençoe o irmão Otoniel, ele, a irmã Creus e as suas filhas. E o irmão Otoniel Reis, ele tem a sua loja Crediário Reis, que está situado na rua Conselho Zacarias, número 351. E eu fiquei feliz e abençoado, porque sei que Deus está abençoando ele e abençoa nós também. Otoniel Reis teve pessoas, família, lá da cidade de Boa Ventura, fazendo compra com ele ali na sua loja. Maravilha, Otoniel. E isso aí vai aparecer muitos. Tem milagre na tua casa, tem milagre na tua loja. Basta você crer, meu querido. Basta você orar, você clamar que as coisas vêm, tá bom? Deus seja na tua vida, irmão Otoniel. Deus que te ajude, receba essas palavras para elevo espiritual. Temos também José Carlos Trianoski. Maravilha, José Carlos. Deus te abençoe, meu querido. Maravilha, está lá no Arroio Fundo dos Rizes, também no município do Turvo, participando conosco. Deus abençoe, Deus que te ajude. E o Marcos Correia, também no Turvo, está assistindo a nossa live. E o Luiz César Pereira, lá em Pudentópolis. Deus que te ajude, Deus que te abençoe. Deixou de ir na festa do feijão, né, Luiz? Para assistir a nossa live. Maravilha, Deus abençoe você, o César, a Leonor, todos vocês aí, tá, meu querido? Também eu quero aqui, antes de nós ouvir mais um áudio ali, que veio, eu quero agradecer o Jucimar Pereira, lá da Saudade. É o segundo dirigente da igreja aí na Saudade. Jucimar, também nós abençoamos. Ele tem a sua alta elétrica Vulcan, né? Trabalha com roçadeira, conserta, roçadeira, motosserra e também vende peças usadas e novas, né? Deus abençoe você aí, Jucimara Carol. Nosso abraço, nossa saudação a todos vocês. Parece que era esses que a gente tinha em mente. Agora nós vamos ouvir o áudio aqui. Vamos lá.
1: Paz, senhor pastor, tudo bom? Senhor pastor, pode dar um hino para nós, Jair Pires. Pior que é um deles. Tô aqui de Pontal.
0: Mais um. Maravilha, tem uma irmã que está nós saudando aqui, né? A paz do Senhor Jesus Cristo. Sou a irmã Eliceia, de Boa Ventura. Quero pedir oração para toda a minha família, por meu avô, que está muito enfermo e está passando por... está pesando 30 quilos. Quero ouvir o louvor, Deus vai curar você. Vamos ver se o Felipe encontra esse hino ali, vamos ouvir. Mas antes de tudo, né? Eu queria que o Felipe achasse aí o nós rodamos Caetano e Sueli. Acha aí para nós Caetano e Sueli, que é o hino de parabéns. Nós queremos parabenizar o jovem Felipe nessa tarde que está amanhã de aniversário, né? Mas a festa ele está fazendo hoje já, né, meu Benjamin? Esse pião é uma benção, rapaz. Esse menino é uma benção. Então, vamos rodar esse hino para parabenizar o Felipe. Caetano e Sueli, parabéns. Acha aí para nós. Caetano e Sueli, parabéns. Hoje, podemos dizer, né, que nem sempre o pastor diz, o que está dirigindo diz, né? Sempre diz isso, a casa está cheia. E hoje o estúdio está cheio aqui, né? Maravilha, benção de Deus. Vamos ouvir esse hino primeiro, Caetano e Sueli, e vamos parabenizar o Felipe. Quer dar uma palavra antes? Não quer não? Contar aí que você está de aniversário, alguma coisa. Vamos ouvir esse hino? Já são 20 passos de 14 horas. Beija-me com a palavra.

0: Cumprimento a todos os amados e queridos ouvintes com uma boa tarde na doce e gloriosa paz do Senhor Jesus. Com muita alegria, mais esta vez nós estamos aqui, né, meus irmãos, para levar trechos da palavra do Senhor Jesus para você que está aí nos ouvindo. Cumprimentamos aqui o nosso irmão presbítero, irmão Valdo, que nos concede esta rica oportunidade de estarmos aqui. Também quero mandar um abração ali para os meus familiares ali na Limeira, que estão nos ouvindo ali, para meu pai, para minha mãe, para minha irmã, meu cunhado e também a minha filha, Ana Gabriele, que está me ouvindo neste momento. Também mandar um abração ali para os vizinhos nossos ali, para o Miro Chafrão, para o meu primo ali, Wilson Dudek, para os demais ali que estão ouvindo. Também para o Valdeci Maltes, lá da Borboleta Abaixo. Também está mandando um abração aqui para o jovem João Emanuel, colega ali do Felipe, que está também juntamente conosco aqui nessa programação. E Deus tem algo a fazer na minha e na sua vida nessa tarde. Não foi em vão que você ligou o teu radinho aí. Foi Deus quem direcionou você a estar ouvindo essas simples e humildes palavras, esses louvores maravilhosos que têm falado aos nossos corações. Quero deixar aqui alguns versículos da palavra do Senhor, que se encontra no livro de João, capítulo 14, que diz assim: Não se turbe o vosso coração, credes em Deus, crede também em mim. Na casa do meu Pai há muitas moradas. Se não fosse assim, eu vou-lhe teria dito, vou preparar-vos lugar. E se eu for e vos preparar lugar, virei outra vez e vos levarei para mim mesmo, para que onde eu estiver, estejais vós também. Somente esses versículos aqui, para que nós esteja meditando aqui nesses versículos nessa tarde. Aqui o Senhor Jesus, já depois que ele tinha sido crucificado, já depois que ele tinha sido morto e depois também que ele ressuscitou, ele já tinha cumprido a sua missão aqui na face da terra. Ele já tinha cumprido tudo aquilo que Deus, o Pai, o havia destinado para fazer aqui sobre a face da terra como homem. E ele estava prestes ali a subir novamente ao lado do Pai, porque ele cumpriu sua missão e ele subiu para junto de Deus, o Todo-Poderoso. E ele disse para os seus discípulos que ele precisava ir para que ele fosse preparar lugar para mim e para você. Aleluia, Jesus, glória a Deus, ele foi preparar lugar para que nós, para que quem professa o nome do Senhor Jesus, para que quem crê neste nome, um dia possa ir morar juntamente com ele no céu. Ele foi preparar lugar para mim e para você, para que nós estejamos morando juntamente com ele um dia na eternidade. Aleluia, Jesus, glória a Deus, porque ele foi, mas ele deixou a promessa que ele vai vir um dia, ele vai voltar a buscar um povo, ele vai vir buscar um povo santo, remido e de boas obras. Ele vai vir buscar aqueles que acreditam nele, aqueles que entregaram a sua vida para ele. Ele vai levar para si, ele vai morar para morar juntamente com ele. Aleluia, Jesus, glória a Deus. E essa promessa vem de encontro com a minha e com a sua vida nessa tarde. Talvez você esteja aí do outro lado do rádio me ouvindo neste momento e perguntando, mas como que eu vou ir morar juntamente com Jesus? Quando que eu vou ir morar juntamente com Jesus? Porque este corpo que nós temos de carne e osso aqui, meus irmãos, ele é aqui para a terra somente. Ele não vai subir e morar juntamente com Jesus, não. A palavra do Senhor diz que um dia nós vamos ser transformados em corpo de glória. Esse corpo aqui veio do pó e para o pó vai voltar. Este corpo que nós temos aqui, inclinado à carne, inclinado ao pecado, ele vai se dissolver aqui mesmo neste mundo. Mas dentro de cada um de nós existe uma alma, existe um espírito que vai voltar para Deus, diz a palavra do Senhor. E esse tempo, esses dias, esses anos em que nós vivemos aqui nessa terra é o tempo de decisão que nós temos para tomar na nossa vida. Qual decisão é essa? Decisão se nós queremos ir morar no céu ou não, se nós queremos Jesus ou não, porque enquanto nós estiver aqui nesse corpo de carne e osso, nós estamos no tempo da graça, que diz a palavra do Senhor. O que que é a graça? É o preço que Jesus já pagou por nós. Nós não merecemos, não somos merecedores de nada. Nós não merecemos ir morar para o céu. Nós não merecemos ser chamados de filho do Senhor Jesus. Mas Ele pagou o preço em nosso lugar. Ele derramou seu precioso sangue na cruz do Calvário para que nós tivéssemos esse direito de sermos chamados de filho, de sermos chamados de herdeiro, para que nós tivéssemos esse direito de ter o perdão dos nossos pecados. Talvez você esteja me ouvindo nessa tarde do outro lado do rádio, dizendo: ah, mas para mim não vai ter salvação, quantos pecados eu já cometi, quantos erros eu já cometi. Pecados todos nós cometemos, irmãos, erros todos nós um dia cometimos lá nos tempos da ignorância. Mas o que vale para a presença do Senhor Jesus é o quê? É a conversão, meus irmãos. O que que é conversão? É você abandonar o pecado, é você se converter daquele mau caminho, é você deixar o erro para trás. Aleluia, Jesus, pedir perdão e não voltar mais praticar. Diz a palavra do Senhor que o Senhor Jesus já não lembra mais do nosso passado. Diz a palavra do Senhor Jesus que Ele joga no mar do esquecimento aquele passado que nós tivemos. Mas é aqui, enquanto nós estamos neste corpo, enquanto nós estamos nessa terra. Aleluia, Jesus, glória a Deus, Ele está disposto a nos perdoar. Ele está disposto a apagar o nosso passado, independentemente do que nós fizemos ou deixamos de fazer, se nós se arrependermos verdadeiramente. Aleluia, Jesus, glória a Deus, e deixar aquela vida pecaminosa, Ele está disposto a nos dar uma nova vida. Diz a palavra do Senhor Jesus que quando o ser humano abandona o pecado e ele aceita o Senhor Jesus, é como se ele nascesse ali novamente. Aquele passado do velho homem ali é apagado da sua história. Mas é enquanto nós estamos aqui. Enquanto nós estamos aqui nessa terra, irmãos, enquanto nós estamos aqui nesta vida, não adianta a pessoa ir jogando de um dia para outro, às vezes, ir jogando de um dia para outro. Ah, não, mas eu vou continuar no pecado mais um pouco. Ah, não, mas eu vou curtir o pecado mais um pouco. Mas ninguém sabe o dia de amanhã. Eu não sei o meu dia de amanhã, nem daqui a 5 minutos, se eu vou estar vivo, se eu vou estar de pé, como que eu vou estar. O que importa, meus irmãos, é nós se prepararmos como se nós fôssemos partir daqui a pouco. Nós estar preparados, aleluia, para quando nós partir desta vida ou quando o Senhor Jesus vier buscar a sua igreja, nós estejamos preparados para um encontro com Ele nos ares. Existem dois eventos que por um dos dois nós vamos passar. Dois eventos que é certeza que por qualquer um desses dois todo ser humano vai passar. Qual que são? Ou é a morte ou é o arrebatamento da igreja. Nós não sabemos o qual que vai acontecer por primeiro. Talvez eu vou morrer antes da igreja ser arrebatada. E talvez eu vou estar vivo ainda e vou ver o arrebatamento, vou ver o Senhor Jesus aparecer nas nuvens com grande poder e glória, vou ver, vou escutar o toque da sétima trombeta. Aleluia, Jesus, seja por qualquer um desses dois acontecimentos, nós vamos encontrar com o Senhor Jesus, nós vamos prestar conta das nossas obras diante dele, nós vamos passar pelo julgamento. Aleluia, Jesus, glória a Deus, e uma das palavras nós vamos ouvir: vinde benditos do meu Pai, entrai para o descanso eterno, ou apartai-vos de mim, vós que praticais a iniquidade. Uma dessas frases todo ser humano vai ouvir. Você já parou para pensar nessa tarde qual dessas frases será que nós vamos ouvir da boca do Senhor Jesus? Tudo isso aqui que eu estou ministrando está dentro da palavra do Senhor. Está dentro das Sagradas Escrituras. Aleluia, Jesus, imagina, irmãos, nós chegar lá e ouvir da boca do Senhor Jesus: vinde benditos do meu Pai, entre para o descanso eterno. Ali não vai haver choro, não vai haver pranto, não vai haver morte, não vai haver enfermidades, porque as coisas deste mundo já se passaram, ali tudo vai se fazer novo. Como que compensa nós se preparar, nós estar alinhados com a vontade do Senhor Jesus aqui nessa terra? Muitos meus irmãos pedem, até mesmo nós mesmos pedimos e pedimos e pedimos muitas coisas para o Senhor Jesus. Pedimos bênção, pedimos saúde, pedimos prosperidade, e não é errado nós pedir. Mas um pedido nós devemos fazer, nós devemos ter a ousadia de fazer na presença do Senhor Jesus. É perguntar para o Senhor Jesus: Senhor, o que que você quer que eu mude na minha vida? Senhor, se eu partisse para a eternidade hoje, será que eu iria morar no céu juntamente contigo? Será que nós temos a coragem de dobrar o nosso joelho e fazer este pedido para o Senhor? Eu duvido se qualquer ser humano, meus irmãos, entrar na presença do Senhor Jesus e pedir para o Senhor mostrar se tem algum impedimento que impediria ele de ir morar no céu. O Senhor Jesus mostra na hora, meus irmãos. O Senhor Jesus revela na hora. Aleluia, Jesus, tudo aquilo que impediria nós de entrar na presença do Senhor. E quando o Senhor Jesus nos faz isso, é necessário que na mesma hora nós possamos abandonar, se consertar na presença do Senhor, para que nós possamos morar no céu juntamente com ele. Aleluia, Jesus, glória a Deus, não devemos deixar para amanhã o que nós podemos fazer hoje. Não devemos deixar para outro dia o que pode ser feito hoje. Talvez alguém esteja me ouvindo nessa tarde precisando liberar um perdão para alguém. Às vezes até mesmo da sua família, da sua parentela, às vezes por algo tão banal aconteceu alguma coisa ali e essa pessoa fica de cara virada, fica sem se falar. Aleluia, Jesus, glória a Deus, e isso pode impedir de um ser humano entrar no céu, meus irmãos. Aleluia, Jesus, às vezes um pecado a pessoa está cometendo ali, mas esse aqui não tem nada a ver, eu faço aqui, ninguém vê. Aleluia, Jesus, glória a Deus, mas o Senhor Jesus está vendo. Diz a palavra do Senhor que os olhos dele estão por todos os cantos da terra, contemplando os bons e os justos, os ímpios e os fiéis. Aleluia, Jesus, glória a Deus. Então fica essas simples e humildes palavras aqui para que você esteja refletindo nessa tarde. Qual dos caminhos você está seguindo? Será que você está no caminho de ir morar no céu juntamente com o Senhor Jesus? Será que nós estamos, aleluia, Jesus, alinhados com a verdadeira vontade do Senhor Jesus para que nós vá para o descanso eterno? Será que nós vamos ouvir da boca do Senhor Jesus: vinde benditos do meu Pai para o descanso eterno? Aleluia, Jesus, glória a Deus, porque aqui tudo passa, meus irmãos, mas quando o ser humano entra ali na eternidade, ali acabou, dali não sai mais. Aleluia, Jesus, glória a Deus, dali não volta mais, meus irmãos, porque ali é eterno, não tem mais como se arrepender, não tem mais como pedir perdão, não tem mais acesso ao Senhor Jesus, mas enquanto nós estamos aqui, nós temos essa rica oportunidade de estarmos a cada dia nos tornando pessoas melhores na presença do Senhor Jesus. Eu não posso aqui me estender mais, porque também a nossa irmã Castorina ali vai ministrar a palavra do Senhor Jesus e vai orar em favor de nossas vidas. Eu agradeço primeiramente a Deus por esta rica oportunidade e também para os irmãos aqui, que eu sempre falo, nosso irmão presbítero Valdo, nossa irmã Castorina, são nossos pais na fé, eles que nos ganharam ali para o Senhor Jesus. Também agradeço a irmã Osaína, que tem nos concedido esta oportunidade, e eu retorno a palavra para o servo do Senhor nesta tarde.
1: Maravilha, meus queridos. Então aí está a palavra de Deus pelo presbítero irmão Benjamin. Quero aqui agradecer pastor Gilson Feder, está lá no Jordão, pertinho de Guarapuava, né? Participando da nossa live, ele e a irmã Diles. Deus abençoe o senhor, pastor. Deus que ajude o senhor. Bom trabalho para o senhor. Também o missionário e pastor Manuel Rodrigues Costa, está lá em Santa Catarina, né? Lá em Chapecó, também atendendo a obra do Senhor Jesus. Deus abençoe o senhor, pastor. Foi os dois por os nossos pastores. Saudade de vocês. Saudade de vocês mesmo. Digo do fundo do meu coração, tá bom, meus queridos? Mas missionário é assim, né? Fiquem na presença do Senhor, ganhando as almas para Jesus. Quero agradecer também a irmã Uliciane, Verbe Cordeiro. Está lá no Guairacá, né? Deus abençoe você, Luciana. Deus que te ajude. Deus abençoe grandemente a vida de vocês, tá bom? Vamos ouvir aqui, nós temos uns áudios aqui, vamos ouvir esses áudios ligeirinho, né? Vamos lá. Repita aquele do Palmital para mim, faz favor. Tá travando, né? Irmã Lúcia Soares, Deus abençoe a senhora, irmã Lúcia. Deus abençoe a mão Crair, a sua filha. Que Deus dê graça, Deus dê vitória para vocês. Como nós fazemos, mulher do céu, irmã do céu, para nós se encontrar, né? Tá tão difícil. Hoje nós tivemos pela manhã aqui na Pitanga. E estamos aguardando um momento para nós se encontrar, tá? José Carlos Trianossi está dizendo que ele é ouvinte. Tá ligadinho no programa. Maravilha, José. Deus te abençoe, José Carlos. Deus te dê graça, Deus te dê vitória a você, o teu papai e a tua mamãe. Todos vocês. Deu certo? Vamos lá.
2: Paz do Senhor, pastor. Tudo bom? Peço para o pastor para dar um hino para nós, Jair Pires. Espero que é um deles. Estou aqui de Palmital.
3: Boa tarde, irmão Valdo. A gente tá com saudade de vocês, irmão Valdo. Dá um abraço, irmã Castorina. É o Walter aqui de Foz do Iguaçu. Parabéns pelo programa.
4: Boa tarde, pastor. Sou a Dircélia, da Vila Planalto. Eu escuto seu programa todos os domingos. Essa rádio é uma bênção. Eu quero ouvir o Regis Danese entre na minha casa. Quero oferecer para os meus filhos. Quero que o senhor faça oração para mim, pastor, para os meus filhos, para a minha família. E um bom domingo. Tudo de bom para vocês. Fiquem com Deus.
1: Maravilha, irmão Adão aí do Palmital, pastor Adão. Queremos agradecer o senhor, né? Deus que ajuda o senhor aí na obra do senhor. E em louvor do senhor, todo o povo aí também de Palmital, né? Que Deus abençoe todos vocês, tá bom, meus queridos? Também o irmão Walter lá de Foz do Iguaçu. Irmão Walter, é uma benção. Nós agradecemos a vida da dona Zaya, seja a irmã Zaya, pela vida do irmão Walter. Irmão Walter também, irmão Benjamin, foi uma pessoa que foi alcançado pelo programa Levando Jesus aos Lares também. Ele foi lá na banca da Mancasturina e daquele tempo em diante, isso já faz uns 12 anos, que nunca mais ele deixou de participar com nós, de estar com nós nos programas. Do Turvo também ele participa. É uma benção, irmão Walter, é irmão da irmã Zaya. Deus abençoe, irmão Walter, o senhor, a sua família, a irmã Zaya aqui também, toda a sua família. Que Deus abençoe todos vocês, tá bom? E também a irmã Lucélia, né? Aí da Planalto. Deus abençoe a senhora, Deus que ajude a senhora, sua família. Claro, o dever nosso é nós estarmos em oração por todas as famílias, toda a população, tá bom? Também a gente já quer, aproveitando, tá falando Palmital, o povo aí de Santa Maria do Oeste, né? Que Deus venha dar graça. Nós temos muitos irmãozinhos, irmão Divo Arte, que mora aí, temos o irmão Celso também, né, irmão Milton? Celso também é nosso amigão. Vários amigos, nós temos aí vários irmãos. Passaram por essa tempestade aí da pedreira, anteontem à noite. Que Deus venha estender as mãos sobre Santa Maria do Oeste. E que Deus venha abençoar e preparar famílias para estender as mãos, ajudar o povo aí. Quase 3 mil famílias, 3 mil casas destelhadas ali. Todo mundo sabe, a gente está comentando aqui, já mandaram mensagem, ontem já participaram no meu programa lá do Turvo, e agora a gente está falando aqui também. Povo que tem condição, você que tem condição, você que pode, dirija-se até Santa Maria do Oeste e abençoe aquelas famílias lá, tá bom, meus queridos? Temos aqui mais uma mensagem, a paz do Senhor Jesus, oração para mim e para minha família. É o Diego Brezan, aqui de Pitanga, Paraná. Toque o hino com Namã. Muito lindo esse hino, filho. Muito lindo esse hino, Diego. Não, se não der tempo hoje, nós rodamos outro dia, tá bom? Outro domingo. Agora nós já vamos ouvir a irmã Castorina e depois você deixa o hino lá pro final, depois da oração da irmã Castorina, você deixa lá Jair Pires para nós atender esse irmão lá do Palmital e os demais você deixa escrito no teu papelzinho para domingo nós rodar. Vamos lá, irmã Castorina, agora é contigo. Está aqui também, um pouquinho, o Edson Batatinha, maravilha meu amigo, Deus te abençoe, Deus que te ajude também, está participando do meu programa, conheço bem o Edson, o Batatinha, Deus que te ajude, Deus abençoe você e a tua família, tá meu querido?

Também neste momento, saúdo a todos com a gloriosa paz do Senhor Jesus. Quero dizer para os irmãos que para mim é motivo de alegria de eu estar aqui mais este momento, né? Para junto aí no teu lar, você acabar ouvindo esse hino maravilhoso que está sendo rodado aí. E a palavra, como a Benjamin já deixou, né? Uma palavra que fala com nós, né? É uma coisa que nós temos que falar porque nós estamos esperando. Ele falou, bem dizer, sobre o arrebatamento da igreja. E está próximo a acontecer. Por que que se fala que está próximo? Tudo que está escrito lá em Apocalipse, ali, fala muito sobre a volta de Jesus e é o que está acontecendo nos últimos dias. E nós temos, irmãos, que se preparar. Você que está triste, parado, parou tanto tempo, está parado. Tem hora que tem aquela vontade de se ir na igreja, mas alguém não deixa você ir. E aonde você está, eu não sei. Mas, meu Jesus, você sabe onde é que você está? Sabe o porquê que você vai até na porta e volta? Você se apronta para ir. Hoje eu vou. Chega na porta e olhando assim, mas o que eu vou fazer lá? Quem que fala com você assim? É, mas é a minha mente. Não, não se engane. O inimigo está impedindo de você ir na igreja. Está impedindo de você consertar a tua rede, né? Tua rede está completamente estragada. Corre para lá, corre para cá e nada dá certo. Enquanto você não acertar, não arrumar tua rede, você não pega peixe. Você não vai falar de Jesus para ninguém. Você fica aí, às vezes, pensando assim, ah, esse é para pastor, não. Ele, cada um de nós, Deus deu um dom, né? Aquela história que, biblicamente, que eles deu aquele dom, um para cada um, né? Deu para três. Teve um que enterrou, né? O que ganhou menos enterrou, mas o dos outros multiplicou. Então, você está enterrado. Você olha para você. Não, olhe para fora. Olhe para o povo. Olhe para o povo que está parado. Olhe para aquele irmãozinho que você pode ajudar. Chega nele e diga para ele, vamos para a igreja comigo hoje? É, mas eu não posso. Vamos comigo hoje. Ele não vai hoje. Hoje ele não vai com você. Mas quando for amanhã, se convida de novo. Aí, não, mas eu não posso. Ele não vai na segunda, não vai na terceira. Mas na quarta vez, ele vai dizer, este homem está me incomodando. Eu vou ir. Eu vou ver esse povo lá. Você vai convidar uma pessoa que nunca foi na igreja. E aqui é rodeado de igreja. Nunca foi na igreja. Pois eu vou ver o que tem lá. E esse homem vai e presta atenção na palavra. E este homem volta de lá. Não é mais criatura. Ele volta de lá filho de Deus. Eu não sei onde você está. Se eu olho só para você. Você está tudo bem, mas você está enganado. A tua rede está furada. Que alma? Quantas pessoas se apresentar para Jesus? Se hoje você chegar lá, o que você tem para apresentar? A desconfiança? Dizer assim, ah, mas eu não tenho, irmã, roupa tanto para ir na igreja. A Bíblia diz, vem como está. Sirva a Deus. Mas sirva de verdade. Eu vou dar um pequeno testemunho aqui que alguém vai me chamar até de louco, mas vou falar. Aconteceu comigo. Um certo dia eu estava lavando roupa. E era hora já de ir pro culto. E o Vardo veio e me convidou uma vez. Não vou. Veio e me convidou a segunda vez. Não vou. E quando eu digo é não. Aí ele, na hora que ele estava saindo, ele disse, vamos. Eu, ah, meu Deus do céu. Será que é alguma coisa que eu vou perder lá? Vamos. Eu não toquei nem roupa. Eu só ponhei um calçado, um chinelo no meu pé. Passei o pento no cabelo e lá eu me fui. Quando chego na igreja, o irmão Pedro Duarte estava pregando na igreja. Aí ele deu de dedo em mim falando em mistério. É desse jeito que eu te quero. É desse jeito que você me serve. E é assim que eu te quero. E é assim que Jesus te quer, do jeito que você é. Não adianta você estar num terno, vestidão, gravatado e Jesus longe de você. Que vale a pena você estar ali no teu jeitinho simples, mas adorando a Ele. Faça como Miguel, adora a Ele. Miguel adorava,
E o rico não. E Deus me levou aí, eu vou ter que falar essa palavra aí. O rico não ligava. Para ele era o dinheiro, era tudo. Era tudo que ele tinha. Ele comprava tudo, né? Ele pensou, tá tudo bem. E esse rico foi na fazenda que, ele, que o Miguel trabalhava. Aí Miguel teve um sonho que tinha morrido daquela cidade. O maior milionário tinha morrido. O homem mais rico daquela cidade. E o mais rico era o patrão dele. E ele vai contar esse sonho pro patrão. E o patrão chegou tudo faceiro ali. Quando ele conta esse sonho, o patrão voltou para casa. Nem desceu ali, nem entrou dentro do rancho do menino lá. Voltou para casa.

passa aquela semana. Passa aquela semana, quando chegou o fim de semana, ele voltou. Foi ver, chegou lá, aquele irmãozinho tinha partido para a eternidade. Era o homem mais rico que tinha ali. Então eu digo, quem tem Jesus tem tudo, e quem não tem, não tem nada. Então se você buscar nele, vai ter muita coisa para você aprender dele, para você servir a ele e para você praticar, levar para alguém que não pode ir. Mas todo mundo pode, todo mundo tem perna, vai, você está enganado. Tem aquele que está lá na cama, que ninguém falou de Jesus para ele. Tem aquele que está na cadeira de roda, que não tem quem leve na igreja, porque ele está na cadeira de roda. Iramastu clamar. E aí você começa a pensar agora, mas eu desse jeito, eu não vou carregar ninguém. Toma cuidado. Às vezes você tem que carregar antes que alguém te carregue. Não espere acontecer algo com você para você trabalhar para ele. Trabalhe enquanto ele está falando contigo. E não é a primeira pessoa que tem falado para você. Direite as tuas veredas, conserte a tua rede e comece a jogar. Comece a falar com um, falar com outro. Mas por que ela fez essa parábola de peixe? Porque nós, Pedro, estava pescando. Mas enquanto ele não ouvia a voz de Deus, não pescava nada. E dali a pouco, Pedro foi pegar a palavra. Ele ganhou quantas mil almas, né, na beira do mar. E o que, que você tem feito? Só murmura. Só diz que não dá. Só olha, pelo teu traje, disse assim, estão olhando para mim. Aquele povo da igreja está olhando com o meu jeito, como eu estou indo. Na nossa igreja tem um desse jeito. Preocupado com ele, de olhar nele. Meu menino chegou para ele e falou, olha, enquanto você está preocupado aí, Senhor, está perdendo o teu tempo, porque você fica murmurando. Murmurando o quê? Murmurando os irmãos que estão olhando para você. Às vezes eles olham para você porque te querem bem. Ó, o irmãozinho está aqui hoje. Glória a Deus, às vezes diz. E você pensa que é outra coisa. Não é isso, meu irmão. Vai do jeito que você está. E comece a plantar. Comece a pegar peixe. E vai jogando no tanque. Vai jogando os peixes que você pesquisar no tanque. Você vai ver o que Deus vai fazer na tua vida. Mas deixe tudo e serve a Ele. Deixa tudo e siga Cristo. Fale a verdade. Não deixe de falar a verdade. A verdade dói, machuca, mas é que nós temos que falar a verdade. Eu quero dizer para você, um dia chegou um senhor na minha banca, me olhou. Eu vi aquele caminhão passar, mas eu não tenho nada a ver. Daí a pouco aquele caminhão voltou, encostou do lado da minha banca. E era um senhor, talvez está nos escutando, é de Jandaia. Aí encostou aquele caminhão ali. Daí tinha uma mulher, atendi aquela mulher. E o senhor quer alguma coisa? Eu quero. A senhora, eu estava passando aqui na banca da senhora, quando atravessei a rua, lá perto do posto de saúde, uma voz falou comigo que a senhora aqui tem a solução para o meu problema. Quando eu quis tocar o caminhão, passei lá do outro lado. Aquela voz falou comigo, volte lá. Lá tem a solução para o teu problema. E a senhora tem que ter a solução para o meu problema aí hoje. E o Jesus amado, o que é a solução que esse homem quer? Aí eu olhei para ele, pensei, Jesus, o que será que é? Senhor, o que está acontecendo? Está acontecendo tudo. Eu não estou tirando o dinheiro do meu patrão desse caminhão. Do óleo do meu patrão nesse caminhão. A minha esposa, meio-dia hoje, vai ser despejada. Meu filho já foi expulso da escola. E eu não tenho nada em casa. Eu olhei, falei, Deus, e agora? Você tem? Fala para ele que você tem. Tenho. A solução eu tenho. O senhor viu que eu dei uma olhada para minha igreja lá em cima? Ele vi. Eu ia levar o senhor lá. Quando eu olhei para mim, levar aquele homem lá na igreja, o Espírito Santo falou para mim, filha, eu te dei a vara e o anzol. Ali, eu pensei, quando Deus fala, Ele cumpre. Aí eu disse para ele, o senhor me promete que o senhor vai fazer uma visita na igreja? Ah, prometo. O senhor vai? Vou. Como é que é seu nome? Meu nome é João.

0: João, o senhor vai mesmo? Eu vou. Tá bom, orei pelo homem. E ele saiu chorando dali. E eu fiquei falando com Deus: Pai, agora prova ele. Dá o que o senhor prometeu. E aquele homem saiu, chegou mais gente e eu esqueci do homem. Parei de orar ali e fui atender o povo. 15 dias, aquele homem estava ali de volta. Ele disse: eu vim contar para a senhora o que aconteceu. O que a senhora fez com você? Digo: eu não faço nada, meu filho. Eu sou igualzinho a você. Nós não fazemos nada, mas o nosso Deus faz, irmãos. É só nós ter fé e confiar nele. Aquele homem falou para mim: até meio-dia, eu não sei quem pagou os aluguel que estava atrasado. Máximo meio-dia foram buscar meu filho para ir para o colégio, alguém tinha pagado o colégio dele. Não apareceu, nem até agora lá em casa, não apareceu quem pagou. Dali a pouco chega a compra, a minha casa ficou surtida. Eu disse assim: vale a pena servir a Deus, né, seu João? Ele olhou para mim: aham. Tá bom, passou-se o tempo. Eu falei: senhor, vá na igreja, senhor João. Eu vou. Mas chegou um dia que ele chegou e falou para mim que tinha um particular comigo. Porque ele não podia ir na igreja. Alguém pedia dele ir na igreja. Aí eu olhei para ele assim: mas então, por que que o senhor veio pedir socorro pro meu Deus? Se o senhor tem um Deus lá, por que o senhor pediu para mim aqui? Por que que ele não lhe atendeu? Eu não sei, senhor João. Eu quero dizer para o senhor, mas eu trouxe 2.000 para dar para a senhora, de Goiás. Eu não sou Judas, não. Eu não troco meu Jesus por nada. O senhor troca ele? Eu concordo com esse. O senhor tem que trocar. Esse Jesus que o senhor serve, seu João, o senhor tem que trocar. O senhor vá na igreja, senão o senhor vai voltar a ser o que o senhor era. Meu Deus abriu as portas para o senhor e mostrou que ele é Deus vivo. E é desse Deus vivo que nós estamos falando aqui. Aleluia. Eu não faço nada. Como diz aqui, está cheio, mas nenhum de nós faz nada, mas o nosso Deus faz. Ele faz coisa na tua vida que você não espera. Preparou o hino, filho? Eu quero oferecer para todos vocês que estão nos ouvindo esse hino aí, mas meditem a letra do hino.
1: Eita Deus, aleluia, glória.

Aí você acabou de ouvir esse hino, né? Se prepare. Você que é filho de crente. Você que o pai e a mãe estão orando. Está indo tudo bem na tua vida, está teu pai, tua mãe, a igreja está orando por você. E o teu lugar na igreja está vago. Volta depressa. Volta hoje. Não deixe para amanhã. Quantos jovens, quantas pessoas deitam e às vezes não levanta mais. E daí, como é que você vai fazer? Não vai dar tempo outro dia. Então é hoje o teu dia. É agora. Se tiver coragem, coragem de levantar tua mão, o reconciliar nessa tarde, o aceitar Jesus e marchar para a igreja. Vai depressa, porque Deus ainda tem um lugarzinho para você. Que depois que olhar para cima, tua mãe já foi, o teu pai já foi, o teu esposo já subiu. Tua esposa já subiu, você ficou. Toma cuidado. Seja fiel a Deus. Seja temente a Ele. Sirva a Ele de coração. Porque não adianta nós estar na igreja em meio caminho andado. Em meio jeito andado. Dizendo eu sou crente. E não tem nada de crente. Seja crente para morar no céu. Seja crente convertido, não convencido. Crente para louvar a Deus de verdade. Crente para andar na presença dEle. Agora, esse dia, ainda alguém falava para mim que acabou o batismo com o Espírito Santo da igreja. Acabou aquela alegria na igreja. O Espírito Santo está andando. Mas ele é educado. Ele não vai te empurrar. Mas ele quer te usar, mas você não dá lugar. Por causa do quê? Às vezes por causa da tua vaidade. Porque se você sentiu o Espírito Santo, você vai chorar. E a tua maquiagem vai acabar em nada. E Deus não quer nós assim. Deus quer nós sinceros, como Ele nos deu. Uma certa vez eu ganhei um creme do meu filho meu. Aquela base. Tentei de passar no meu rosto. Não durou meia hora, o Espírito Santo falou para mim: eu não te quero mascarada. Eu quero você como é. Então tira a máscara. Você vai para casa de Deus livre para adorar. Você chora na presença dele, você sente a graça dele. Eu não importo que você fique triste comigo, você tem que ficar triste com a palavra de Deus, que não é de qualquer maneira que nós vamos entrar lá. E nós temos que ser crente de verdade, crente para adorar a ele, crente para servir a ele. Você lembra aquele povo antigamente, obediente na casa de Deus? Não tinha criança correndo de lá, nenhum porteiro segurava. Agora, se um porteiro pegar na mão de uma criança, tem que tomar cuidado. Às vezes a mãe sai fora da igreja. Ela não aceita correção. Mas antes, minha irmã, a correção, meus filhos estão todos dentro da igreja. Até hoje. Eu só louvo a Deus. Eu louvo a Deus pela minha família. E quero louvar a Deus pela tua família. Não fiquem tristes comigo, eu estou falando a verdade. Não adianta, irmã. Ele quer nós, lá para nós morar a eternidade. Não vai ter esse negócio para nós usar, não. Não vai ter nada de vaidade lá. É somente adorar a Ele, porque a veste Ele já nos dá. Ele disse que tem vestidos novos para nos dar, veste nova para nos dar. Ele vai dar uma veste, olha, imaginal para nós andar assim, brilhando na presença dEle, servindo a Ele de coração. Aquela veste puro, como diz a palavra de Deus, a veste da noiva, né? Essa noiva tem que estar brilhando na hora do casamento. E o noivo está vindo para encontrar com ela. E com que tipo nós vamos subir se levar no horário do culto? Eu sempre digo: estamos na igreja, temos que ser santo. Estamos na rua, mostramos que somos santo. Estamos no trabalho, melhor ainda, que está fazendo o teu serviço, está louvando a Deus, está clamando a Ele, está buscando a Ele. Busca Ele enquanto é tempo, gente do céu. Não deixa, não troca teu Jesus por nada. Ele tocou por nós e deu a vida pelo amor da minha e da tua vida. E neste momento eu já te convido para orar, porque a hora já nos manda. Eu queria mais além, mas não é como nós queremos, é como Deus quer, né? É até aqui pronto. Daqui não podem passar para frente. Então eu te digo: você que teve coragem de levantar, dobrar teu joelho agora e aceitar Jesus como teu Salvador. O reconciliar com o teu Senhor. Lembra? Ele está bem pertinho de você aí. Ele diz que ele acampa ao redor daquele que guarda ele, serve a ele de coração. Ele abençoa, ele guarda. Ele está de guarda de você aí agora. Dizendo: dá um lugarzinho para mim. Tem lugar para o Espírito Santo aí nessa tarde. Então vamos orar. Você que está doente da mesma forma,
Creia no Senhor, que o Senhor pode curar. Agora há pouco escutei aqui falar que tem um senhorzinho que está doente. Está bem, pelo jeito, está bem doente. Mas se é da vontade de Deus, Deus pode curar. E se não é da vontade de Deus, Deus pode levar. Mas às vezes tem alguma coisa que Deus quer trabalhar na vida dele ainda. Então ajuda ele, orem com ele, visitem ele, irmãos. Ajudem ele a subir para o céu. Que nós precisamos de uma ajudinha. Não tem coisa melhor no mundo que você está doente ali, tristinha, chegar um irmão para conversar com você. Chegar um irmão para orar com você. Chegar um irmão para cantar um hino com você. Talvez não tenha força para cantar, mas mesmo mexer com a boca, mexe. Eita, Arabã, suriassi, clarabã. Às vezes agora não tem mais jeito, mas tem o jeito de se preparar para morar no céu. E quando Deus quer salvar, meu irmão, às vezes tem algo impedindo nós de nós partir para a eternidade. Eu não sei porque eu estou falando isso aqui. Mas tem algo que está impedindo e Jesus quer salvar, e nós temos que se libertar daquilo para nós passar para a eternidade. Seja uma raizinha de amargura, seja lá o que for. Mas é bom, irmãos, se perdoar, viver, como diz, bom é e suave, os irmãos vivem em união. Às vezes até dentro da casa, um choque. Toma um cuidado com isso aí. Vamos orar, senão vou tomar tempo de outro. Irmãos, levanta a tua mão, ore comigo. E tem um testemunho, não para mim agradecer, não. Para que alguém pegar e servir a Deus igual você. Você deu ouvido à voz de Deus nessa tarde. O Zino falou com você. E Deus falou tão bem com você. É Deus falando com você. É a boca de Deus dizendo, filho, vem depressa. Eita, aramassi, aramassi, claramai. Senhor nosso Deus, nosso Pai. Mais uma vez estamos na tua presença. Pai, eu quero pedir para ti, Pai. Olha por cada um que está orando comigo. Às vezes não pode dobrar o joelho, está em pé. Mas saca a sua mão levantada. Eu não sei se está parado, está estacionado, ou olhou para alguém, Pai. Mas o Senhor é o Deus que pode salvar, reescrever o nome dele no livro da vida, para que mais seja apagado. Escrever o nome também dessa pessoa que está aceitando a ti como Salvador. Parece que eu estou vendo uma pessoa no mato, no meio do mato, com a mão levantada. Pai, eu não sei onde é que está essa pessoa, que lugar que é, mas é onde está alcançando essa rádio sonora, Pai. Pai, entra ali nessa vida agora, salva, liberta, transforma a vida dele, Pai. Talvez ele te serviu tanto tempo, mas não pôde largar dos seus maus costumes, Pai, do seu vício, Pai. Liberta ele do vício, Pai. Liberta ele de tudo aquilo que não é do teu agrado, Pai. O Senhor tem poder para libertar nessa tarde, Pai. E essa pessoa ainda testemunhar num dia desse aqui, neste lugar, ou mandar. Não para nós, mas para a honra e glória do teu nome. Quantos muitos Jesus tem curado, tem mandado aqui, faz isso. Se é nosso irmão a partir de hoje, se é nossa irmã a partir de hoje, para que nós possamos entrar em contato e orar mais junto para Deus te abençoar, para Deus te dar graça e dar vitória. Pai amado, abençoa cada um que tem nos ajudado a nós chegar até aqui, Pai. Abençoa cada um que tem nos abençoado. Abençoa cada irmão que tem orado por nós. Porque vários irmãos que escutam esse programa oram por nós, Pai. Senhor, também te peço, Pai, olha para a Amazaína onde ela estiver, Pai. Dá graça, dá paz, dá saúde para tua filha. É disso que ela precisa, Pai. Olha pela família dela, Pai. A família, Pai, que ela criou dentro da igreja, Pai. Toma também nas tuas mãos da graça. Olha para o irmão Walter que está lá longe, Pai, mas está bem pertinho de ti neste momento. Abençoa lá teus filhos. Abençoa, Senhor, esse menino, Pai, que vai completar amanhã mais um ano de idade. Abençoa esse menino, Pai. Faz ele que continue sendo vaso na tua presença, sendo vaso nas tuas mãos, Pai. Abençoa ele, a mãe dele, o pai dele, Pai. Abençoa também o irmão que está aqui, o tio dele, a irmão Milton, o Valdo que está do meu lado, a mim, Pai. Nós precisamos, eu sou a mais que preciso de ti, Pai. Eu acredito e creio, Deus, que tudo tem um ponto, Pai. E é isso que o Senhor tem feito comigo, Deus. Me dá da tua graça, Pai. Me ajuda, eu preciso andar na tua presença. Agora te peço as demais pessoas que estão nos ouvindo, Pai.
neste momento, orando, pedindo com fé, lá no hospital, pai. Tem gente através do celular, pai. Abençoa, Senhor. Tira do hospital, pai. Senhor, meu Deus, dá saúde para essa pessoa, pai. Que o médico venha acertar o diagnóstico para essa pessoa, que até agora está ali, não sabe o que fazer, mas o Senhor sabe o que está fazendo com essa vida. Senhor, toca nessa vida agora, nessa tarde. Senhor, salva, liberta e transforma essa enfermidade em saúde e também a coisa que estava perdido nas tuas mãos, com essa bênção. É o que eu te peço, pai, te agradeço em nome de Jesus. Neste momento, quero agradecer cada um dos irmãos, cada ouvinte que está nos ouvindo. Que Deus te dê graça e que Deus te dê vitória. E que Deus segure vocês na mão dele. E que sejam firmes. Que na hora do arrebatamento da igreja, vocês não venham ficar. Vocês viram os hinos que foi rodado aqui. Hino que fala conosco. E vai ficar o hino ali também. Sei que vai falar com você. Então, eu te digo, fica com Deus. Uma semana abençoada para cada um de vocês, ouvinte, e cada contribuinte, cada um de vocês, que é a primeira vez que entrou para nós ouvir, que Deus te abençoe. Eu quero dizer também, irmãos, orem por mim, que talvez segunda-feira faça uma cirurgia, não sei o que é feito em mim lá. Eu quero dizer para vocês, estou na mão de Deus. E Deus falou comigo aqui, que é Ele que está me levando lá. Certeza que Deus tem algo para me fazer lá dentro daquele hospital. E eu não deixo. Eu não deixo de falar desse Jesus, não. Abriu porta, eu estou trabalhando, eu estou falando. E talvez é aí que está me levando lá. Deus é bom demais. Fique com Deus até domingo, né? Domingo vai ser com os irmãos, porque nós vamos estar aqui, né? Deus abençoe vocês. O Varnão vem com vocês, com os irmãos aqui, vão estar junto. Que Deus abençoe vocês que estão no seu lar. Que Deus dê graça. E você, irmão? Está sentindo algo diferente aí? É Deus que está te abençoando. Amém. Pode largar o vídeo.

0: Glória a Deus, que Deus abençoe a todos, que a paz do Senhor esteja sobre a vida dos nossos irmãos ouvintes, que nos ouve aqui pela 102,3, Rádio Pitanga. Está entrando no ar o Poder Sobrenatural da Fé, programa da Igreja Mundial do Poder de Deus, aqui de Pitanga. Que a presença de Deus chegue na sua vida através dessa programação. Quem vos fala é o pastor Claudinei Domingues, aqui também ao meu lado a missionária, que vai estar saudando os nossos irmãos.
1: A paz, povo de Deus, que Deus abençoe a tua vida, o teu lar, tua família. E como já dito pelo nosso pastor, que a presença de Deus vem entrar na tua vida, no teu lar. Amém? E abençoar de forma como nunca antes.
0: Que a presença de Deus chegue na sua vida através da programação do Poder Sobrenatural da Fé. Como já dito, da Igreja Mundial aqui de Pitanga, nós nos encontramos na rua Benjamin Constante, no número 551, aqui no centro de Pitanga, próximo à rodoviária, o terminal rodoviário. Você é o nosso convidado, todo especial, para estar participando de uma de nossas reuniões, né? Tivemos a reunião 9 horas da manhã, e agora, às 19h30, estaremos ali na fé para te abençoar. Daqui a pouco, você vai estar ouvindo relatos de milagre, relatos de cura, de libertação, de portas abertas, através da pessoa sair da onde tem que sair e vir buscar a direção, a bênção de Deus, aqui na Igreja Mundial do Poder de Deus de Pitanga. Eu tenho uma palavra para a sua vida, eu tenho uma direção de Deus para com a tua família, para com a tua vida. E eu creio que vai ser forte o que Deus vai fazer ao decorrer deste ano. Pastor, eu tenho visto muitas coisas ruins acontecer, sim, e muitas coisas ruins vão acontecer ao decorrer do ano. Enquanto nós tiver vida, nós teremos problemas. Mas aquele que está na presença de Deus, ele vence. Aquele que está na presença de Deus, ele alcança a vitória, porque Deus é mais. Deus é maior do que este problema. Deus é maior do que essa dificuldade. Deus é maior do que essa luta. E eu venho aqui para te falar que o tempo de vitória está chegando. O tempo de você cantar o hino de vitória está chegando. Nós vamos sair de canção? Prepara aí o copo com água, a garrafinha com água, muitos testemunhos, missionária, através da garrafinha com água. Muitos testemunhos relatados de pessoas que estavam enfermas e beberam da água consagrada e receberam o milagre, receberam a cura. Pessoas que foram desesperadas a buscar uma direção de Deus na segunda-feira. Nosso irmão foi ali desesperado ao ponto de falar, missionário, de tirar a própria vida. E pela infinita misericórdia de Deus, uma oração, uma imposição de mão, a situação mudou. Daqui a pouco você vai estar ouvindo o relato do nosso irmão. E tem boa notícia, né, missionária?
1: Sim.
0: Em setembro, 27 de setembro, pessoal. Eita glória! O profeta das nações estará em Curitiba, na capital. E vamos ter aqui caravanas que vão sair de todo o Paraná, né? De todo o lugar, né? Vai sair caravana. Tem pessoas que vêm de São Paulo, pessoas que vêm de Santa Catarina, tem pessoas que vêm até mesmo de outro país, né? Pessoas que vão sair da onde tem que sair para receber o milagre, para receber a porta aberta. E vai ser no dia 27, é isso? Eu estou certo?
1: 27 de setembro.
0: De setembro. Você que deseja estar indo ali em Curitiba a ver o nosso profeta, o nosso apóstolo, você entra em contato com a gente que a gente vai estar preparando a caravana. e você vai estar indo ali para receber o teu milagre. Amém? Deus, eu creio que o céu vai se abrir em Curitiba, hein? Aleluia, sim. O céu vai se abrir. Muitos milagres, né? E o Deus que opera na vida do nosso apóstolo também está na nossa vida, porque nós fomos abençoados por ele. E nós não somente falamos, nós mostramos. Tem pessoas, ó, que tá nos acompanhando lá de Paranaguá, nosso irmão Marcos, a nossa irmã Wanda, também a nossa irmã Lúcia, que agora é vovó.
1: Vovó do Joaquim, Deus abençoe.
0: É, a vovó do Joaquim. Nome forte, né? Lindo, né? Será que ela tá nos ouvindo? Tá, né? Deve estar. Né? Tá o nosso irmão Paulo também, a Sandra. Muita gente aí, aqui da cidade, fora da cidade, nos acompanhando pela 102,3 Rádio Pitanga, rádio que faz rádio. É uma rádio muito abençoada, né? Deus abençoe os diretores dessa rádio, que abre esse espaço para a gente estar falando do amor de Deus. Os nossos irmãos em Cristo que estavam aqui, né? Cheguei um pouquinho atrasado, é correria. Ah, você já mandou mensagem que tá ouvindo, ó. Ah,
1: Deus
0: glória
1: abençoe.
0: A Deus. Vovó, né? A vovó Lúcia agora, né?
1: Glória a Deus.
0: Do Joaquim. Muita saúde, né? Muitas bênçãos do Senhor sobre a vida de vocês. Vocês merecem, né? Que Deus cubra a vida de vocês, carregue com bênção. E aquilo que foi profetizado, Lúcia, que nós íamos viver o melhor de Deus na nossa vida. Isso é uma boa notícia, né? Tem pessoa lá de Laranjal também nos ouvindo, missionário. Tem pessoas ali também do Rio Branco, pessoa do Turvo. Da onde você está me ouvindo? Da onde você está me ouvindo? Tem pessoas lá de São Paulo nos ouvindo, ó. Lá de Santa Cruz do Rio Pardo. Um grande abraço, um beijo, né? O povo de lá de Santa Cruz do Rio Pardo, que nos acompanha, conhece o nosso ministério. Nosso ministério, pela misericórdia de Deus, é um ministério de oração. A glória é dada a Deus, o poder é de Deus. Deus usa quem ele quer. E pela infinita misericórdia, né, missionário? Deus tem operado. Aonde a gente é enviado, Deus tem operado. Deus tem trazido milagres. Deus tem trazido mudanças de vida.
1: Verdade, glória a Deus.
0: Porque aquele que vive a fé, ele alcança o milagre. Hoje nós estávamos falando, né, da profecia. A profecia, quando ela é lançada e a pessoa recebe a profecia e cultiva a profecia, crê na profecia, ela se torna realidade. Muitas pessoas recebem profecia, recebem a boa palavra, mas é como a história do semeador, né? Um cai na beira do caminho, né? Outro cai no meio do espinho, né? Um cai no solo pedregoso, né? Mas tem também a semente que cai na boa terra. Você, minha irmã, tem que ser a boa terra. Você, meu irmão, tem que ser a boa terra. Quando a palavra de Deus for lançada para a tua vida, você tem que receber ela, porque ela vai dar fruto. Amém? Vamos sair de canção, então? Não. E já voltamos aí. Você pode mandar a mensagem no WhatsApp da Igreja Mundial aqui de Pitanga, a central de oração. Você vai ver daqui a pouco. Fica ligadinho com a gente. Daqui a pouco você vai ver relatos de pessoas que alcançou milagre através da oração. A missionária está orando 6 horas da tarde, a gente ora 30h, 3 horas da manhã, estamos subindo um monte e pela infinita misericórdia de Deus, os frutos estão aí para ver. Os frutos têm sido mostrados. Que eu diminua e Deus cresça, né? Mas tem que haver resultado. Nós não estamos parados, nós não estamos brincando de ser crente, nós estamos vivendo o evangelho verdadeiro. E se nós estamos vivendo o evangelho de Cristo, o evangelho verdadeiro, então é natural que os milagres aconteçam. É ou não é? Nosso apóstolo esteve ali em Palmas, Minas Gerais, né? Ontem. Que maravilha. Gente, muito forte, os milagres acontecendo, libertação. E essa bênção está sobre o Paraná, hein? Essa bênção está aqui sobre Pitanga. Essa bênção está onde essa rádio chega. Amém? E muita coisa boa vai acontecer ao decorrer deste ano. Glória a Deus. Vai ser o melhor ano da nossa vida. Eu já tô falando, tem pessoa, pastor, falta muito ainda para acabar o ano, falta nada. Ah, agosto, setembro, outubro, novembro, quando vê, acabou. E vai ser só mais um ano na sua vida? Começa ano, termina ano e a vida não muda? Começa ano, termina ano e é o mesmo problema, a mesma dificuldade, a mesma afronta? A pessoa não consegue prosperar, a pessoa não consegue vencer, né? Pela misericórdia, a gente passa em lugares que Deus nos envia, chega lá, a pessoa ganhava ali malemar para comer. Hoje essa pessoa está tendo condição de ajudar pessoas. Né? Caso do Sérgio mesmo, Cocã. O Sérgio, a gente chegou, a casa dele estava escorada com a forquia. Né? Escorada com a forquia para não cair. 6 meses ele recebendo a palavra, recebendo a direção. Hoje uma das melhores casas da cidade é dele. Casa de alvenaria, casa bonita. Hã? 2 carros hoje na garagem. Ó, mudou da água pro vinho. Ah, então é porque o pastor é bom. Não, porque a palavra de Deus é verdadeira. E quando a pessoa crê, ela recolhe os frutos. 6 meses nós chegamos na cidade. Depois de 6 meses, ele já construiu a casa nova dele. E construiu rápido. Tem pessoa que vai construir uma casa, demora 4, 5, 6, 7 anos. Verdade. 10 anos e não termina, nunca termina, né? Mas quando a bênção de Deus vem, a casa foi construída do chão, no terreno lá. 3 meses a casa estava toda preparada já, toda pronta, né? Com churrasqueira, com área, com garagem, né? Quarto para as crianças. Louvado seja Deus. Louvado seja o nome do Senhor. Ah, pastor, eu tenho casa, essa não é a minha necessidade. Eu não estou falando somente de uma casa, estou falando de uma mudança de vida. Para uma pessoa que estava ali, praticamente a casa desabando na cabeça, ganhando um salário mirrado. Hoje tem pessoas que trabalham para ele, né?
1: Verdade.
0: Hoje, esse irmão tem pessoas que... Você vai ouvir o relato dele, tá? Vai ouvir o testemunho dele. Hoje tem pessoas que trabalhavam para os outros exploravam ele. Um homem cheio de capacidade, cheio de força, de atitude. Mas não viu o quê? A direção de Deus. Atitude de acordar cedo, acordar 4 horas, 3 horas da manhã, tá trabalhando. Hã? Mas não via. Mas após receber a direção que vem de Deus, meu irmão, a vida muda. E hoje tem pessoas que trabalham para ele, está bem sucedido para a glória de Deus. E acima de tudo, ó, é obreiro da obra de Deus, está cuidando da salvação. A gente não veio aqui somente falar que Deus prospera, que Deus cura, que Deus liberta, não, Deus salva. Amém? O evangelho é completo. O evangelho de Cristo, o evangelho de Deus, é o evangelho completo. Uma igreja que não há sinais, uma igreja que não há os sinais de Cristo, do poder de Cristo. Nem vou falar. Tem que haver os sinais. O poder de Deus tem que haver na igreja. Tem que haver conversão, tem que haver cura, tem que haver libertação, tem que haver a palavra de exortação, da salvação. O evangelho é completo. Deus não faz nada pela metade, não. E você que está me ouvindo, escuta só. Recebe essa profecia aí. Recebe essa profecia de Deus na sua vida. Este ano, Deus vai concretizar as promessas na sua vida. Você vai ver aquilo que você não viu a tua vida toda. Você vai contemplar acontecer ao decorrer deste ano de 2026. Não vai ser só mais um ano. Eu não aceito 2026 ser só mais um ano na minha vida. Eu não aceito. Vai ser o ano da diferença. Muita coisa boa vai acontecer. E se você recebe essa palavra e coloca isso no teu coração e vive essa fé, você vai ter o melhor de Deus na sua vida. Não pode ser só mais um ano, um mês. Ah, só mais um mês de agosto. Ah, o ano tá acabando. Ah, deixa a vida me levar, né? Que nem aquela música do Zeca Pagodinho. Deixa a vida me levar, vida leva eu. Tem pessoas que estão desse jeito. Não vive novidade de vida, porque não se coloca na presença. Se coloca na presença de Deus, obedeça a ele. Anda no caminho da fidelidade. Anda no caminho da obediência. Anda no caminho que Deus te tem orientado que você vai viver o melhor dele. Amém? Eu começo a falar, eu não paro. Né, missionária? A missionária está aqui louca para falar e eu... Né? Mas é bom que ela vem junto e que ela fala um pouco também. Mas vamos sair de canção. Prepare o copo com água, garrafinha com água. Use a sua fé, carteira de trabalho, currículo. Coloca aí. Quem tiver doente, Deus vai tocar e vai curar. Escuta só, Deus vai curar pessoas através dessa programação hoje. Se eu sou homem de Deus, se Deus é na minha vida, no momento que eu orar aqui, que a missionária orar, você vai alcançar o teu milagre aí na tua casa, onde você estiver. Se há a unção de Deus na minha vida, você pode estar no hospital, você pode estar na pior dificuldade da sua vida, vai haver uma mudança. Então fica até o final dessa programação. Conhece alguém que está doente e essa pessoa já bateu em tantas portas? Liga para ela, manda mensagem, fala para ela sintonizar na 102,3, a Rádio Pitanga. Liga para ela, porque nós vamos orar. E se Deus é na nossa vida, vai haver um milagre. Amém? Vamos sair de canção e já voltamos com a continuação do programa O Poder Sobrenatural da Fé.
2: Parar de orar. Deus está dizendo para alguém aqui, volte a orar pela tua família.

Glória a Deus. Nós não vamos deixar de orar, porque a oração, ela provoca o milagre. Eu não vivo, missionária, do tempo que eu tenho de vida, do tempo que eu tenho de ministério, eu nunca vi uma pessoa de oração não receber o milagre dela. Eu nunca vi. Nunca vi uma pessoa que busca a face, a presença de Deus, ficar sem resposta. Por quê? Porque a palavra do Senhor, ela nos diz que quanto nós buscar Ele, Ele deixaria ser encontrado. E agora, através da programação do poder sobrenatural da fé, através dessa programação, você está buscando a direção de Deus. Você está aí, não importa o credo religioso que você tenha, se você é evangélico, se você é espírita, se você é católico. Eu não estou aqui para falar de crença religiosa. Eu estou aqui para falar aquele que crê em Jesus, que ele é o Filho de Deus, que veio a este mundo e aqui padeceu pelos meus e pelos teus pecados, porque Jesus é santo, ele não tinha pecado. Ele padeceu por mim e por você. E ele padecendo ali na cruz do Calvário, ele padeceu para que eu e você viéssemos ter vida e vida de qualidade. Para que eu e você viéssemos viver o melhor dele. Ele tem o melhor para te entregar. O melhor no teu casamento, o melhor na tua vida financeira, o melhor na tua saúde. E tem pessoas que não estão vivendo o melhor. Pelo contrário, estão vivendo o pior. Está vivendo em migalhas, em várias áreas. Tem pessoas que ela tem um bom alimento em casa, graças a Deus, não falta nada, geladeira, tem freezer ali cheio de carne. Mas ela tem necessidade de atenção, ela tem necessidade de carinho, ela tem necessidade de reconhecimento. E muitas das vezes, em meio a essa necessidade, ela começa a falar com quem não pode resolver, com quem não pode ajudar, missionário. Verdade. Ela conta o problema pro avô, pro tio, né? Conta pra vizinha, conta pro mundo todo. E esquece de falar com aquele que pode resolver. E daqui a pouco nós vamos falar, gente, com aquele que pode resolver. Com aquele que resolve, melhor dizendo. Nós vamos falar com aquele que resolve. Talvez esse antibiótico que você está tomando, esse antidepressivo que você está tomando, os recursos que você tem usado, não tem dado certo. Mas hoje chega até você aquele que não falha, que se chama Jesus. E através do poder dele, você vai ver o milagre acontecer. Você vai contemplar a glória de Deus se manifestar. Amém? Estamos ouvindo testemunhos, muitas pessoas mandando testemunhos, missionário. Glória a Deus. Prepara aí para nós estar liberando alguns dos testemunhos, porque se for para nós só colocar testemunhos aqui, aí vamos ficar a programação toda e ainda não vai dar. Porque a Igreja Mundial do Poder de Deus é a igreja de milagre. Isso mesmo. Isso mesmo que você está ouvindo. É isso mesmo. A glória de Deus. A honra, a glória pertence a Deus. Mas a Igreja Mundial do Poder de Deus é a igreja dos milagres. E tem edificação para este estado. Tem edificação para mim e para a tua vida. Ainda mais agora em setembro, dia 27 de setembro, nosso apóstolo vindo. Vai ser muito forte, missionário. Já estamos preparando caravanas de todos os lugares
para levar a vir para Curitiba, no Centro Cívico, aonde haverá ali a concentração com o nosso apóstolo Valdemiro Santiago e a nossa bispa Francileia, o bispo do estadual Daniel, a pastora Jaqueline. Gente, esse dia o céu vai se abrir. Então nos procure aqui na igreja de Pitanga, ali no trabalho especial de Laranjal. Vamos formar caravanas e vamos estar indo dia 27 de setembro a receber a nossa vitória, a receber o nosso milagre. Este final de ano, esses últimos meses que falta para findar este ano, serão os melhores. E aonde, pastor, eu consigo, né? Você pode entrar no WhatsApp da central de oração aqui de Pitanga, ou também está indo na igreja, e ali nós vamos estar te orientando. Ali nós vamos estar pegando teu nome, colocando na lista, e Deus vai estar abençoando. Amém? Nós vamos sair de relatos, de testemunhos,

0: ela procurou a igreja. E ali na igreja, ela participando do poder sobrenatural da fé que foi colocado na água, ela alcançou o milagre. Vamos colocar o testemunho dela. Acompanha aí com a gente.
1: Eu fui ter um testemunho para contar. Eu tinha uma dor muito grande nas minhas costas. Fui pro médico, o médico fez a raio-x e não descobriu que era aquela dor que queimava. Queimava uma dor muito forte nas minhas costas que eu não aguentava nem ficar em pé. Eu ia lavar uma louça, tava me doendo, eu não podia fazer nada, aquela dor só acalmava se eu tivesse deitada ou sentada. Aquela dor acalmava, queimava. Aquela dor insuportável. O dia que o pastor chegou aqui e deu a água, aquela água da garrafinha, a garrafinha da água com a toalhinha, setou uma benção dentro, ele deu para todo mundo aqui na igreja de Laranjal. E eu peguei a água e o pastor falou: tome essa água com fé, que você que estiver sentindo uma dor, você vai ser curada. E eu tomei. Eu já tinha tomado muito remédio forte para aliviar aquela dor. Aliviava só na hora quando eu tomava o remédio, mas depois começava tudo de novo. E no dia que o pastor deu a água ungida na igreja aqui de Laranjal, eu peguei a aguinha com fé e tomei. Tomei aquela água lá na igreja, um gole eu tomei lá na igreja. E quando eu cheguei na casa, eu não estava sentindo mais nada até hoje. Até hoje, tem mais de 2 meses. Quase 2 meses, eu já estou curado, não sinto nada, nada de dor, não tomo mais remédio forte, estou curado, não sinto dor, nem faço todo o meu serviço, não sinto nada, para a glória de Deus.
0: Glória a Deus, este é o poder sobrenatural da fé. Nossa irmã relatando que sofria com dores nos rins, que sofria com a dor ali nas costas que formigava, que não conseguia fazer nem o seu serviço, os seus deveres ali na casa. Fazia, ia lavar uma colher, ela foi, ia lavar, passou uma colher, já ficava mal ali na pia. E após o tratamento da fé e com a água, sendo uma bênção, ela recebeu o milagre dela, a cura dela. E tem muitas pessoas, missionárias, que nos ouvem, que também estão sofrendo, que o remédio não está resolvendo. Eu não sou contra tomar remédio, não. Eu sou a favor da medicina. Mas tem coisa, como a nossa irmã acabou de dizer, que o remédio não consegue, missionária.
2: Sim, verdade. Ela tem que usar a fé, né? Porque nós vemos a medicina, sim, foi, né? Foi Deus que deixou a medicina. Mas tem coisas que ela não pode resolver. Tem pessoas que têm sofrido com enfermidades, têm tomado remédio, têm feito, né, tudo que pode, tudo que é cabível a ela, ela tem feito para quê? Para aquilo acabar, para aquilo passar. Mas, porém, isso pode acabar, isso pode passar no momento que usa fé. No momento que fala: Senhor, eu preciso do milagre. Eu preciso de uma cura. Já fui nos médicos, já fui em tanto lugar e não alcancei o meu milagre, não alcancei a cura que eu preciso. Senhor, cura-me, porque todo poder está em tuas mãos e o Senhor pode fazer tudo. Não existe impossível para Deus. Não existe o que o Senhor não possa fazer, o que o Senhor não possa realizar. Então peça a Ele. Talvez é só isso que está precisando para ter uma mudança na tua vida. É você falar com Deus. É você apresentar diante do Senhor, né? Eu sei que muitas das vezes o inimigo ele cega para que aquela pessoa venha viver naquela situação. Tem pessoas que, igual, né, o pastor, ele sempre lembra, ele morava praticamente na frente da igreja e nunca viu a igreja até o Senhor ir ter um encontro com ele. Até o momento que o Senhor visitou ele, né? De uma forma assim que, né, ele não tinha visto. E outra pessoa também, um filho enfermo, sabendo da palavra de Deus, sabendo do poder de Deus, vendo testemunho como a gente tem ouvido aqui, como a gente ouviu aqui, tem muitos outros testemunhos. Assim como ele falou, se for colocar, não dá.

0: porque tem testemunho, porque não é um homem, não é o pastor, não é a missionária, não, é Deus quem faz. E a pessoa tá ali, o filho tá enfermo, foi no médico, comprou remédios caros e esqueceu do principal, que é levar até o Senhor. Né? Tinha uma menina, acho que foi em General Carneiro, uma criança, que ela tava toda leprosa. A mãe dela chegou assim, né, e falou: missionária. Eu falei assim: leva ela até o pastor ali, que ele vai orar por ela e ela vai ser curada, né? Aí ela pegou e levou. O pastor me olhou assim, acho que no dia ele tava muito cheio, mas ele orou por ela. E na outra semana, eles trouxeram a menina, né? O avô dela falou:
1: Marcos,
0: nossa,
1: né?
0: isso, Marcos. Nossa, pastor, olha minha neta, linda, bem branquinha, linda, linda, linda, menininha, o nenê.
1: O desafio foi feito, ela levou a criança sobre o altar. Eu peguei a criança, vem 7 dias, como nosso apóstolo, né? 7 dias não vai ter mais nada. Quanto tempo tá assim? Há 7 meses, pastor, tá indo para 8. 7 meses, assim, ó, não dá para colocar fralda. Coloca a roupa, gruda tudo, uma judiação. Eu falei, em 7 dias, se eu sou homem de Deus, 7 dias não vai ter mais nada. Daí acabou a reunião, a igreja cheia. Eu falei, meu Deus, o que que eu fiz, hein? Eu fiz 7 dias, mas espera aí, eu falei no teu nome, então vai dar certo. Daí deu 1 dia, 2 dias, e eu pensando. Falei, meu Deus. E eu falei, filma aqui, que nem o nosso apóstolo. Pode filmar aqui, filma aqui. O Deus tá aqui ou não tá? Vi aquele, né? Usando a fé, ali, né? No meio da reunião. 7 dias. No terceiro dia não tinha mais nada. Isso é para ver que o homem não faz nada, quem faz é Deus. Terceiro dia. A irmã falou que já tinha secado tudo. Foi que no, quando ela saiu lá, já comeu. Ela saiu no outro dia que amanheceu, já estava farevando as feridas. No outro dia, no terceiro dia, já estava limpo. No sétimo dia, só ficou as marcas. Daí, quando chegou, mostrou. Daí fiquei valente. Falei, nem marca vai ficar mais. É, né? Foi desse jeito. E Deus honrou. Deus honrou. Eu não vim aqui para falar da minha vida, não. Eu vim falar que aquele que crê, você que crê, você tem poder de falar, de profetizar sobre a tua família, sobre o teu filho, sobre o teu casamento, e Deus assinar embaixo. Se você leva uma vida correta com Deus, tem muitas pessoas que falam, ah, os sinais não estão acontecendo mais. Tá sim. Sobre aquele que busca, tá. Agora, sobre aquele que não busca, aquele que está levando de qualquer jeito, não acontece mesmo. Né? Sobre aquele que tem buscado, tem levado a vida de sinceridade com Deus, que prega a verdade, aquilo que ele determina acontece. Acontece. Eu fiquei 3 dias num monte lá, sem comer, sem beber, sem tomar banho, pedindo um dom de Deus na minha vida. Um dom. E as pessoas que estão me ouvindo aí, ó, que viu isso, que viu, você pode mandar a mensagem aqui, o áudio, no grupo, pode mandar a mensagem. Não, ele tá mentindo. Que eu coloco aqui ao vivo. Mas se é verdade, tem pessoa que vai estar confirmando também. 3 dias lá no monte, sem comer, sem beber, sem dormir, no seco, sem dormir direito, de dia um sol quente. De noite, frio. 3 dias, buscando um dom de Deus. Eu vou descer aqui com este dom. E qual que é este dom? Que o nosso apóstolo foi agraciado, de orar em silêncio. Para mim, isso é um dom. Nosso apóstolo, Valdemiro Santiago, vocês já viram, ele fala: eu vou orar em silêncio. Porque quem faz milagre, ele é onipotente, onisciente. Eu vou pedir aqui em pensamento e ele vai abençoar. O apóstolo, ele começa a orar em silêncio, não abre a boca, só estende a mão. Daqui a pouco, o que que acontece? Pessoa sendo curada, o diabo não aguenta, o mal que está escondido atrás da enfermidade tem feito a pessoa sofrer, ele dá o berro de derrota. Vocês já viram isso? Vocês já contemplaram isso? Se você nunca viu, dá um Google aí que você vai ver. Hã? E eu desci do monte nessa fé. Falei, Senhor, eu vou orar em silêncio. E a hora que eu orar em silêncio, o Senhor vai responder curando e libertando. É isso que eu busco. Deus confirmou comigo no monte. Eu vi bola de fogo, eu vi anjo, eu vi isso aqui, eu vi nada. Só senti dor. Dor nos ossos. É mordida ou picada de pernilongo? Hã? Né? Acho que é picada de pernilongo, né? Aquele sofrimento, mas buscando. No último minuto, que era meia-noite, ia descer meia-noite, ia descer, sair de lá no sábado, que já era domingo, né? Terminando sábado, entrando domingo, ia descer direto para a igreja. Aí eu bebi um pouco d'água quando entreguei o jejum, os obreiros foram me buscar. Eu fui, cheguei em casa, tomei banho, descansei. Pela manhã eu fui para a igreja. Cheguei lá. Falei, eu subi para buscar isso. Que Deus viesse me usar. Para que o nome dele venha ser glorificado. Eu vou orar em silêncio. Para que eu abri as mãos. A minha esposa está aqui, ó. Uhum. Teve pessoa que foi curada. Pessoa Sim. que foi liberta.
0: Sim, para a glória de Deus.
1: Né? Para a glória de Deus. Pela minha salvação, pessoas ali foram tocadas. Por que eu estou falando isso? Porque eu sei que tem pessoas que estão sofrendo. E Deus, ele tem um plano na nossa vida. E eu quero te ajudar. Eu quero estar te ajudando. Nós temos reunião no domingo, na terça e na sexta. Mas eu estou ali. O irmão chegou ali desesperado. Com a vida, né, falar em frangalhos. Foi pastor, eu ia tirar a minha vida. Eu passei aqui, vi a igreja aberta. E isso não faz tempo não, gente, aqui em Pitanga. Foi semana agora. Foi essa semana agora. Casamento destruído. Mulher tinha ido embora. Tinha perdido o emprego. Estava a ponto de acabar com a vida dele. Mas, ó, escuta aí esse testemunho.
2: Mas, pastor, tudo bom? Pastor, você lembra que o senhor orou por mim? Foi semana passada, foi na segunda-feira. O senhor orou por mim. Eu estava com a vida toda perdida. Tinha perdido o meu emprego. Tinha perdido minha família, estava, bem dizer, quase cometendo suicídio, pastor. E aí o senhor orou, o senhor pegou meu telefone e mandou todo dia, estava mandando oração, a oração da meia-noite, a missionária, o senhor estava enviando também, que estava orando às 6 horas da tarde, eu estava acompanhando. E foi naquele exato momento que Deus, ele fez na minha vida. E hoje, o senhor está até escutando barulho aqui, as crianças, minha esposa, tudo. Hoje aqui dentro de casa, para a glória de Deus, Deus restaurou minha vida, restaurou meu casamento, voltou a me prosperar. Hoje eu voltei a ter o que eu não tinha antes. Hoje eu estou com um emprego muito bom. Desde aquela oração, minha vida foi mudada, pastor. Sabe, pastor Rodney, eu só tenho que agradecer a Deus por Deus ter te enviado aqui para Pitanga. Porque se não fosse as suas orações, eu acho que eu tinha cometido até suicídio, tá bom? Queria agradecer ao Senhor pelas orações aí.
1: Glória a Deus. Você está ouvindo aí? Isso não é testemunho de um ano atrás, não. Todo dia tem milagre na Igreja Mundial. Todos os dias o poder de Deus é manifestado aqui nessa obra. O irmão estava prestes a tirar sua vida. Nosso irmão Gelto, o nome dele, Gelto, estava prestes a tirar sua vida. Casamento destruído. Emprego tinha perdido. Mas usando a fé. E tem pessoas que pensam, missionário, eles estão querendo se mostrar. Ah, tem que fazer em segredo. A Bíblia fala para entrar no seu quarto e sim, isso é para mim. Eu entro no meu quarto para mim, lá e tenho a minha oração em particular com Deus. Mas eu sei que tem pessoas que precisam de um ânimo. Tem pessoas que necessitam, vamos falar do empurrãozinho da fé. Porque ela já não tem mais força. Ela já não tem mais ânimo. Daí a missionária às 6 horas da tarde orando, consagrando a água e o pão. Daqui a pouco, 6:00 da noite, o pastor lá no monte. Daqui a pouco, 3 horas da manhã, o pastor orando. Daqui a pouco, 6 horas da manhã, a gente subindo o monte, a pé. Indo, 5 horas da manhã, a gente indo a pé pro monte. O resultado é isso. Porque nós estamos buscando um Deus vivo. Nós não estamos buscando um Deus morto. E você que precisa de uma resposta, de um milagre, que saia da onde for preciso sair e venha aqui na Igreja Mundial de Pitanga, você aí de Laranjal. Estamos ali abrindo trabalho especial em Santa Maria do Oeste. Pessoal, é tempo de buscar a Deus. No dia de ontem, nós estivemos pregando a palavra. Nós falamos dos sinais de Jesus, né? Da volta dele. Todas essas coisas que estão acontecendo aí. E Jesus falou, não se escandaliza não, que é necessário. Tá? Jesus está voltando. É tempo de buscar. É tempo de despertar. Tem pessoas que estão aqui, ó. A mãe vai para a igreja, fala, vamos para a igreja, filho? Não, mãe, ora por mim lá. A esposa chama o marido para vir para a igreja, não, ora por nós lá. A Bíblia diz que salvação é individual, que dois vai estar andando no campo, um vai ser levado, o outro vai ficar. Lute pela tua salvação. É Gelson, né, o nome? É Gelson? O nome do nosso irmão. Gente, você escutou o barulho das crianças aí? Ele estava na rua. Ele estava na rua, morando em situação de rua. Ele não relatou. Mas eu falo aqui, ó, sem medo de retaliação, ele estava na rua. Ele chegou lá, eu dei um abraço nele e estava cheirando mal. Por quê? Situação de rua. E tudo para vencer. Um profissional. Com família. Mas o inimigo deu uma rasteira nele. E ele caiu. Mas a poderosa mão de Deus levantou ele. E hoje o teu testemunho, meu irmão, tá aqui, ó, para glorificar a Deus. Hoje o teu testemunho tá glorificando a Deus. E daqui a pouco, minha irmã, vai ser o teu testemunho que vai estar glorificando a Deus. Daqui a pouco, é o teu milagre que vai estar louvando a Deus. Seja na rádio, seja na emissora. Hã? O teu milagre vai virar notícia. O teu milagre vai virar notícia. É só você crer. É só você perseverar. É só você buscar a presença de Deus. Eu vou sair aqui com a chamadinha agora, né? Uma vinheta, a chamadinha do dia 27 de setembro. aonde o nosso apóstolo vai estar aqui no estado do Paraná. Já prepara aí a água, que o Deus que abriu porta para essas pessoas, que curou essas pessoas, também vai curar você, também vai abrir porta para você, também vai restituir teu casamento, também vai restituir teu ministério. Talvez você está aí, você tem mais sabedoria, mais capacidade, fala melhor do que eu. Até o teu chamado é maior do que o meu. Mas você parou. Você desistiu. Hã? Talvez eu estou falando e você está enxergando os erros na minha fala, na minha linguagem portuguesa. Você está falando, olha o jeito que ele fala. Eu falo melhor. Fala, mas não está fazendo. Deus chamou você para fazer também. E se você se colocar na presença de Deus, o milagre vai acontecer. E falar em milagre, tem muita coisa boa chegando sobre a sua vida. Eu vou sair aí com a chamadinha, com a chamada do dia que o nosso apóstolo vai estar aqui. E você acompanha aí, no nome de Jesus.
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Glória a Deus, voltamos a apresentar a programação Poder Sobrenatural da Fé. Quero mandar um abraço aí pro nosso irmão Assir, né? Sua esposa, toda a sua família. Que Deus abençoe. A nossa irmã Irene Santana. A obreira, né? Sueve, a Vídeo Aranjal. Todo o povo que nos ouve. A Sirene. Todo o povo que nos acompanha através dessa programação. A nossa irmã Tereza. Gente, é tempo de vitória. É tempo

0: conquista. Muitas pessoas podem falar que é tempo de dificuldade. Não. É tempo de vencer. A promessa de Deus, a palavra de Deus, não é de derrota, não. Se você ouvir a palavra de Deus, se você obedecer a Ele, você vai vencer. Talvez você, neste momento, se encontre enfermo e está aí, em volta do receptor. Não sei se é o aparelho celular, não sei se é um rádio, não sei se você está no som do teu carro, do caminhão. Nossos irmãos taxistas, né? Nossos irmãos aí que trabalham com Uber, os profissionais aí da Boleia. Quero mandar um abraço para todos os motoristas, todos os caminhoneiros, né? Desde do que trabalha com muriçoca até que trabalha com carreta. Eu posso falar, porque eu já trabalhei com caminhão, né? Aí lá no Edinó a gente falava, né? Dos truques era muriçoca, né? E as carretas, né? Que Deus abençoe. Você que é profissional, você sabe que é brincadeira. E que Deus abençoe você, profissional do volante, que Deus te guarde, te ilumine. Que Deus venha te proteger. Você que tem aí cortado esse Brasil de fora a fora. Você que trabalha numa empresa aqui mesmo, aqui perto. Que Deus te guarda, te vive do acidente. Que Deus abençoe todos os profissionais aí, né, do trânsito, né? Os motoristas de ônibus também, né? Tem que mandar um abraço, motorista de ônibus, né? Não é esquecido, não. Os motoristas de ônibus. O que mais? Hã? Todos os profissionais, os açougueiros. Será que tem algum açougueiro nos ouvindo? Quero mandar um abraço para os açougueiros, né? É bom ter amizade com açougueiro. Você que tem amizade com açougueiro é bom, né? Que ele escolhe carne boa para você. Deus abençoe todos os açougueiros, as pessoas que trabalham no caixa, né? No supermercado, repositor. Você que trabalha no campo. Pastor, eu trabalho na lavoura, eu trabalho com trator, sou tratorista, sou maquinista. Pastor, eu sou é carpidor mesmo. Eu trabalho na enxada. Eu trabalho no retiro de leite. Eu trabalho no braçal. Eu não sei o que você faz. Mas seja o que você fizer, é uma profissão digna e Deus há de te abençoar. E a tua renda há de multiplicar. Tudo aquilo que vir na tua mão, que haja prosperidade. Amém? Deus abençoe os empresários, né? Os comerciantes. Né? Que fazem, né, ter serviço para muitas pessoas, né? Tem pessoas que ela trabalha numa empresa e ela não valoriza, né? Ela fala, o patrão tá ficando rico, e nós aqui, né? O patrão tá ficando rico porque Deus escolheu ele para abençoar ele. E se você for fiel, Deus também vai fazer você também prosperar. Amém? Deus abençoe todos que nos ouvem. Vamos orar, missionária?
1: Vamos orar.
0: Tá com a água aí?
1: Preparadinha.
0: Eu também tô aqui com a minha água. Tô com a minha água preparada aqui. Você que ainda não preparou, busca lá. Busca lá teu copo com água. Ou a garrafinha, pastor, tem a garrafinha. E você que não tem a garrafinha, você tá perdendo tempo. Vem aqui na Igreja Mundial de Pitanga. Isso, a Igreja Mundial do Poder de Deus. Vem cá buscar a tua garrafinha. A garrafinha da água consagrada. E todos os dias nós estamos orando. Deus, aonde tiver uma garrafinha com água, que ali esteja o teu poder, a tua energia. E você já viu pessoas contando milagre? Você já viu aí? Eu não estou somente falando, eu estou mostrando. Não, pastor, eu moro longe. É isso, é aquilo outro. Coloca dificuldade. O inimigo cega. Como a missionária estava falando, eu já estava 8 meses numa cidade. Não sei se pode falar cidade, era um município pequeno, né? Município pequeno, de Espírito Santo do Turvo. Final da Castelo Branco, lá em São Paulo. Rodovia Paulsu-Bauru. cidadezinha pequena, lá tinha usina lá de cana, eu fui trabalhar lá como tratorista lá. Fui lá trabalhar como tratorista na época. Menino novo. Todo torto. Sendo usado pelo inimigo. Perturbado. Eu já estava 8 meses lá. E da casa onde que eu estava para a praça, aonde tinha lá um bar que eu ia jogar sinuca, que eu ficava mais tempo nesse bar do que em casa. Enquanto eu não estava trabalhando, eu estava nesse bar lá, o bar do Tchão. Tchão Cigano, chamavam ele. E para ir lá, eu passava em frente à igreja, no mínimo, 4 vezes por dia, no mínimo. Né? Enquanto eu vinha do trabalho, ó, pra mim trabalhar eu tinha que passar, que eu pegava o ônibus na frente da praça. Ó, é uma vez. Quando eu descia do ônibus pra ir pra casa, era 2 vezes. Depois, quando eu ia pro bar, era 3. Quando eu voltava do bar pra casa, era 4. No mínimo, 4 vezes por dia eu passava na frente da igreja. E eu não enxergava a igreja ali. Não enxergava. Não via a igreja. A igreja dava 3 casas, contava que eu estava, mais uma, a igreja era a terceira. Então, contando com a casa que eu morava, era 4. E eu passava todo dia em frente e não enxergava a igreja. Todo dia. Não enxergava a igreja. O inimigo me cegava. Uma dificuldade que eu passei na minha vida, eu tive uma experiência muito forte com Deus. Eu não vou contar agora por causa do horário. Mas eu tive o meu chamado, né? A minha conversão foi através dos Salmos 91. Eu tive ali um encontro com Deus, dentro de um quarto, todo machucado. Estava ali sofrendo, jurado de morte. Deus me visitou. Eu tinha fé em outra coisa. A minha fé era uma fé pagã. Mas Jesus mostrou a verdadeira fé. Meio como é lindo nosso Deus. Ele se preocupou comigo. Ele me visitou. Quando ninguém. Foi pai, não foi mãe, não foi amigo. Ninguém. Eu vivia cercado de pessoas. Quanto, vamos falar, o bicho pegou mesmo, que a coisa ficou feia, eu fiquei sozinho. Mas daí Deus mostrou para mim o verdadeiro caminho. E ele falou que só ele poderia me levantar. Eu não recebi palavra, profecia, que seria um grande pregador, que viajaria, que conheceria vários. Não. Ele só falou para mim: só eu posso te levantar. Eu tava caído. E não foi sonho. E naquele dia eu passei na frente da igreja, enxerguei a igreja aberta. Parei na frente da igreja e fiquei chorando. O irmão lá me chamou, o obreiro me chamou, eu entrei para dentro da igreja. E daí em diante eu não parei mais. Daí todo dia eu escutava o barulho dos crentes. Todo dia eu escutava a oração dos crentes. Eu perguntei pro irmão: abriu agora a igreja? Falei: não, nós estamos aqui. Já faz mais de 7 anos que nós estamos aqui. Antes era lá embaixo. Essa igreja aqui é antiga. Essa igreja aqui tem mais de 30 anos na cidade. E isso e aquilo outro. Falei: mas e aí? Faz pouco tempo, não, faz mais de 7 anos que nós estamos aqui. Eu falei: mas eu não via nada, não, passava aqui na frente, não enxergava. Ele falou: é o mal, é o inimigo que te cegava. E era verdade. Eu estava cego e surdo para a voz de Deus. Estava cego para as coisas de Deus e surdo. Acredite você ou não. Depois disso, todos os dias eu escutava a oração dos crentes lá em casa. A oração deles chegava lá. E antes eu não escutava. Agora eu passava na rua, a primeira coisa que eu via era a igreja. A igreja estava aberta, a igreja estava fechada. Eu via lá a placa da igreja, eu via a igreja. Tem coisas que o inimigo oculta. Talvez você está sofrendo porque você não tomou uma atitude. Toma uma atitude. Procure uma igreja mais perto de você. Eu sou, pela misericórdia de Deus, eu estou como pastor na Igreja Mundial aqui de Pitanga. Mas não tem só a Igreja Mundial. Tem várias igrejas. Eu chamo você para vir para a Igreja Mundial porque eu sei o que eu dou no altar. Eu sei o que eu tenho para entregar que vem de Deus. Entende? Estou chamando você para ir ali. Mas, ah, pastor, moro longe. Na frente da minha casa tem uma igreja. Procura o pastor de lá. Com certeza ele vai te abraçar e vai cuidar de você. Amém? Vamos orar? Já me emocionei todo aqui. Lembrar, gente. E saber que tem muita gente que está sofrendo, que não tem enxergado uma porta de escape. Jesus é a porta de escape. Vamos orar? Pega aí teu copo com água. Começa a oração, missionária.
1: Senhor Deus e eterno Pai, graças, Senhor, te damos, meu Pai, por este momento, pela tua palavra, pelos testemunhos. Meu Pai, pedimos que o Senhor, neste momento, venha atender a nossa oração. Que o Senhor, meu Deus, venha atender a petição deste homem, dessa mulher, que neste momento ora conosco. Essa pessoa, meu Pai, que preparou o copo com água, a garrafinha com água, que ali, Senhor, separou este elemento, meu Pai, vai, Senhor Jesus, depois de consagrado, fazer uso. Honra, meu Deus, a fé, Senhor, dos teus filhos. A sua palavra, Senhor, nos ensina a exercitarmos a nossa fé. E estamos aqui, Senhor, praticando isso, meu Pai. Falando que o Senhor cura, que o Senhor liberta, que o Senhor transforma. Falando que o Senhor pode fazer o impossível, que aquilo que o homem não pode fazer, que a medicina não pode fazer, meu Pai, que ela mesma, Senhor, não consegue, meu Pai, o Senhor consegue. O Senhor pode todas as coisas. Por isso apresentamos diante do Senhor a nossa vida, as nossas necessidades, pedimos que o Senhor venha abençoar, que o Senhor venha agir, meu Pai, nelas. Porque, meu Pai, não estamos, Senhor, só falando, meu Pai, ó, preciso disso e pronto, não. Nós estamos suplicando a tua misericórdia e o teu poder. Nós sabemos, meu Pai, que o Senhor opera. Nós sabemos, meu Senhor, que não há impossível para ti. Então, em nome de Jesus Cristo, venha, Senhor, ao nosso encontro e ouça, Senhor, a oração, meu Pai, de cada um neste momento. Consagra, Senhor, com o teu poder essa água. Consagra, Senhor, com a tua unção, que haja milagres extraordinários a ser relatados, meu Pai, na vida dos teus filhos. O milagre na cura seja glorificado através da cura. Seja glorificado através da salvação, meu Pai, que chega nessa vida. Seja glorificado, meu Deus, na vida dos teus filhos.
0: Sim, meu Pai. Nós unimos a nossa fé com a tua serva e com milhares de pessoas que nos ouvem neste momento. Eu quero te agradecer, meu Pai, por relembrar da onde o Senhor me tirou. Que um dia eu vaguei, um dia, meu Pai, eu andei cego, surdo, mas o Senhor abriu a minha visão, abriu a minha audição. Ô, meu Pai, hoje, pela tua misericórdia, eu estou podendo ajudar pessoas também que andam cego e surdo, espiritual e até mesmo física. Eu quero pedir, meu Pai, pela tua infinita misericórdia, que o Senhor venha curar essa pessoa agora. Que o Senhor venha libertar essa pessoa. Que o Senhor venha tirar ela do sofrimento. Que o Senhor venha tirar ela, meu Pai, desse vale. e trazer a ela, meu Pai, para um tempo novo, um tempo de honra. Oh, meu Deus, eu sinto a tua presença aqui nesse estúdio. Eu sei que o Senhor pode curar essa pessoa que está agora nessa cadeira de roda, nesse leito de enfermidade. Essa pessoa, meu Pai, que está usando uma muleta, essa pessoa que está, meu Pai, surda, ela está me ouvindo pelo aparelho, meu Pai, auditivo, mas ela não tem audição. Eu creio que após essa oração, ela vai tirar os aparelhos e vai ouvir normalmente. Essa pessoa, meu Pai, que para enxergar, ela usa óculos, e o grau, meu Pai, que ela usa já está forte demais, e cada dia tem piorado mais a visão dela. O Senhor pode restituir a visão a essa pessoa agora. E eu declaro no nome de Jesus que essa pessoa possa enxergar. Eu declaro no nome de Jesus que essa pessoa que está com dores, eu falo dores, meu Deus, seja física ou seja espiritual, tem pessoa que está com dor na alma, que ela está com dor, meu Pai, na sua alma, ela está angustiada, ela não sabe da onde vem esse sofrimento, ela tem tudo para ser feliz, ela tem um bom movimento, ela tem uma boa veste, ela tem uma boa aparência, mas ela está se sentindo, meu Pai, derrotada, ela está se sentindo fraca, ela está se sentindo destruída por dentro. O Senhor é Deus da restituição, o Senhor é Deus que muda a história. Então toca nessa pessoa agora, meu Pai, e usa, meu Pai, essa água a qual essa pessoa consagra agora com a gente. Consagra essa água com o teu poder, colocando nela a tua virtude. E quem beber, meu Pai, seja livre de todo mal. Quem beber dessa água seja curado, seja liberto dos vícios, das maldições hereditárias. A tua palavra diz, meu Deus, que a unção, ela quebra o jugo. Então que essa água, meu Pai, seja uma unção na vida dessa pessoa agora, a quebrar o jugo, a arrancar, Senhor, tudo aquilo que não presta. E você que crê, diga assim seja. Beba agora do poder de Deus, pode beber dessa água e receber o teu milagre.

0: Graças a Deus, louvado seja Deus. Eu creio que você que estava precisando de uma cura, você que estava precisando de um milagre, de uma porta aberta, de uma restituição, daqui a pouco o teu testemunho vai virar notícia, porque Deus é fiel para te entregar. Receba aí o teu milagre no nome do Senhor Jesus. E se você crer, ora aí comigo, numa só fé, porque nós vamos viver o melhor de Deus. Ora aí comigo. Pai nosso que estás no céu, santificado seja o teu nome. Venha a nós o teu reino, seja feita a tua vontade, assim na terra como nos céus. O pão nosso de cada dia nos dai hoje. Perdoai as nossas dívidas, assim como nós perdoamos os nossos devedores. E não deixeis cair tentação, mas livrai do mal. Porque teu é o reino, o poder e a glória, hoje, amanhã e para todo sempre. Glória e aleluia. Amém, pessoal? Ó, o horário já se avança. Nós vamos se despedir. Mas a bênção do Senhor fica com você aí. A bênção de Deus fica na sua vida. A missionária vai estar abençoando, despedindo de vocês. E no próximo domingo nós estaremos aqui, se assim Deus permitir. E creio que no próximo domingo, você que estava pedindo um milagre, você vai estar ouvindo o teu testemunho, porque eu vou colocar aqui. Porque Deus é bom.
1: Aleluia, que assim seja, né? Que é ligado na terra e concordado, que eu concordo, é ligado no céu. E assim vai acontecer. Amém? Deus abençoe a vida de todos. Fiquem em paz, que vocês venham ter uma semana abençoada para a glória do nosso Deus. Um beijo no teu coração.
0: Amém. Que a paz do Senhor esteja sobre a sua vida e que a providência divina chegue até você. Pastor, eu quero uma oração, eu quero um atendimento, eu quero uma visita. É só você mandar uma mensagem na central de oração. Quer marcar aí? 41 DDD é 41, né? 41 996 08 45 89. Será que a missionária decorou?
1: 41 996 08 45 89.
0: Eita, glória.
1: Aleluia.
0: A missionária vai mandar mensagem pra... Glória a Deus. Pessoal, que a paz do Senhor esteja sobre a sua vida e que o melhor de Deus aconteça. Esse final de ano vai ser o melhor final de ano da nossa vida. Este mês de agosto é o mês do gosto de Deus. Que Deus abençoe. Fica na paz. Ó, o recado aí, ó, da obra. Esse dia vai ser forte, hein? Esse dia vai ficar marcado. Pode ter certeza. Esse dia vai fazer toda a diferença na nossa vida.
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